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0: federal que movimentaram o país no dia de hoje.
1: Olá, boa noite.
2: Boa noite para você que nos acompanha em todo o país.
1: Quarta-feira, 9 de setembro de 2026.
2: Vamos aos destaques do dia.
1: Preço dos combustíveis.
2: Decretos alteram tributos sobre gasolina e etanol.
1: Medidas tentam diminuir impactos dos conflitos no Oriente Médio. Gabriela Noronha.
3: As novas alíquotas começarão a valer a partir desta quinta-feira e serão temporárias.
2: Saúde e mudanças climáticas.
1: Força Nacional do SUS reforça a estrutura para acelerar o socorro em emergências e desastres naturais. Luana Karen.
4: Cada base da Força Nacional do SUS vai reduzir o tempo de resposta a emergências sanitárias.
2: Setembro Roxo.
1: Diagnóstico precoce da fibrose cística ajuda a garantir qualidade de vida aos pacientes.
2: Rede Pública mantém centros de referência para identificação da doença. Graziele Bezerra.
5: O SUS oferece uma gama de medicações para tratar a fibrose cística. E no Setembro Roxo, o objetivo é tornar a enfermidade mais conhecida e ampliar os diagnósticos.
1: Hoje, na apresentação da Voz do Brasil, eu, Mariana Jungmann e Luciano Seixas.
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1: Assinadas hoje duas medidas para conter a alta dos preços dos combustíveis no país diante da alta no mercado internacional.
2: As novas alíquotas temporárias passarão a valer a partir desta quinta-feira.
3: Nesta quarta-feira foi assinado um decreto que reduz em 63 centavos por litro a cobrança de PIS/PASEP e COFINS sobre a gasolina. Com a redução, os tributos ficarão em 16 centavos por litro. O texto também zerou as contribuições federais sobre o etanol hidratado, o que representa uma redução tributária de 19 centavos por litro. As novas alíquotas começarão a valer a partir desta quinta-feira, 10 de setembro. E serão temporárias, de acordo com o ministro da Fazenda, Dario Durigan.
6: Nós precisamos fazer um acompanhamento mais pormenorizado, por isso o prazo de um mês, para que a gente que está acompanhando isso diariamente, a equipe econômica, assim que essa situação melhorar, amenizar, a gente volte a rever. Lembrando que o nosso objetivo aqui é que a gente estabilize os preços e assim que tivermos condições, a gente também vai estar prontos para fazer as revisões necessárias.
3: Para o diesel rodoviário, foi assinada uma medida provisória que autoriza a concessão de subsídio a produtores e importadores. O valor da subvenção será definido pelo Ministério da Fazenda e poderá ser alterado conforme as condições do mercado. O objetivo das medidas é amenizar os impactos dos conflitos internacionais sobre o mercado doméstico de combustíveis, como disse o ministro do Planejamento e Orçamento, Bruno Moretti.
7: Nós estamos num período particularmente relevante de safra e o aumento dos preços internacionais tem uma repercussão sobre as operações de importação de diesel, então também essa é a razão pela qual a gente está colocando essa subvenção nesse momento, não tem só a ver com preço, mas também para garantir uma oferta estável de diesel. Os prejuízos ao país seriam muito maiores de abastecimento se nós não aplicássemos essa nova medida.
3: Inicialmente, o valor da subvenção para o óleo diesel será de R$1 por litro e deverá ser descontado do preço de venda com registro na nota fiscal. Reportagem Gabriela Noronha.
1: A iniciativa do Ministério da Saúde busca descentralizar as ações sanitárias em situações de crise.
2: Para isso, já estão em operação bases da Força Nacional do SUS que atendem as regiões Sul e Nordeste.
1: Hoje, a unidade do Sudeste começou a operar e passa a monitorar situações como enchentes, inundações e deslizamentos.
2: A preocupação do governo federal é com os possíveis impactos do El Niño.
4: Localizada no Rio de Janeiro, a Base Regional Sudeste da Força Nacional do SUS vai atuar na resposta a emergências em saúde pública, reforçando o apoio a estados e municípios, tanto na preparação quanto no atendimento a situações de crise. De acordo com o ministro da Saúde, Alexandre Padilha, a unidade vai reduzir o tempo de resposta a emergências sanitárias, diante de grandes eventos e desastres climáticos.
8: Base aqui no Rio de Janeiro, em até 12 horas a gente consegue chegar em qualquer localidade da região sudeste do país.
4: A base do Rio é a terceira do país a entrar em funcionamento. Porto Alegre, no Rio Grande do Sul, e Salvador, na Bahia, já estão em atividades. Outras 6 bases estão previstas até o fim deste ano para atender as demais regiões do país. O ministro Alexandre Padilha destacou possíveis problemas de saúde que podem surgir sofrer com as mudanças climáticas e o El Niño.
8: Dependendo da região do país, terá um impacto diferente. Por exemplo, deve aumentar as secas na Amazônia. Para isso, tem uma preparação da saúde para enfrentar essa situação de secas. Deve aumentar as secas no semiárido do Nordeste. Deve aumentar queimadas no Centro-Oeste. O idoso tem problema pulmonar, o idoso tem diabetes, tem hipertensão. O aumento da temperatura média descompensa esse idoso, descompensa o uso da sua medicação. E também estudos da Fiocruz apontam que o aumento da temperatura média faz nascer mais bebês prematuros. Com isso, você tem maior risco de doenças entre os bebês.
4: Cada base da Força Nacional do SUS dispõe de veículos, posto médico avançado, comunicação via satélite, drones e equipamentos de apoio a equipes mobilizadas em áreas afetadas, inclusive locais remotos ou de difícil acesso. Também nesta quarta-feira, no Rio de Janeiro, foi lançada a plataforma digital Sou Força, destinada à mobilização de profissionais voluntários para atuação em desastres e emergências de saúde. Reportagem Luana Castro.

0: o que faz com que toda a secreção do organismo seja mais espessa que o normal. A pneumologista pediátrica do Instituto Fernandes Figueira, da Fiocruz, Tânia Vrobel, detalha os sintomas.
1: No aparelho respiratório, no aparelho digestivo, no aparelho reprodutor, as secreções muito espessas vão levar aos sintomas que muitas vezes acontecem. São crianças que fazem pneumonia, que muitas vezes aparecem com bronquite, quadros digestivos.
0: A servidora pública Jeane Braga percebeu alguns desses sintomas no filho Pedro André, quando ele ainda era um bebê. O diagnóstico só veio meses após o nascimento.
2: Ele é portador de fibrose cística e teve diagnóstico tardio, infelizmente, aos 5 meses, depois de recorrentes internações na rede privada.
0: Hoje, Pedro tem 12 anos. No Rio de Janeiro, onde vivem, ele faz todo o tratamento pelo Sistema Único de Saúde no Instituto Fernandes Figueira. Com a rotina de treinos, fisioterapia, dieta e medicação, ele conta que leva uma vida normal.
3: Eu faço natação, tomo remédio para neutralizar e deu muito certo, pois hoje eu sou a pessoa normal, onde a fibrose cística quase não me atinge.
0: O SUS oferece uma gama de medicações para tratar a fibrose cística, como enzimas, antibióticos e inalatórios, além de moduladores da proteína que causa a disfunção nas células. E no Setembro Roxo, campanha que faz alusão à doença, o objetivo é tornar a enfermidade mais conhecida e ampliar os diagnósticos. O diretor de políticas públicas da ONG Unidos pela Vida, Cristiano Silveira, comenta a importância do tratamento, especialmente dos moduladores de proteína que passaram a ser oferecidos recentemente no SUS.
4: Com esses medicamentos a gente viu uma redução drástica no número de transplantes pulmonares, né, por conta, né, de não precisar mais, né. A gente sabe que o medicamento não é barato, mas existe também uma economia de se tratar essas pessoas. Quando a gente tem um tratamento assim como esse, que muda mesmo o prognóstico da doença.
0: O teste do suor que comprova o diagnóstico também é feito pelo SUS. Hoje, mais de 6.400 pacientes são acompanhados em centros de referência públicos espalhados pelo país. Reportagem Graziele Bezerra.
5: A Advocacia Geral da União solicitou a retirada de vídeos com falsos médicos criados por inteligência artificial.
6: Os conteúdos simulam profissionais de saúde que divulgam informações falsas e tratamentos sem comprovação científica.
5: Ao todo, foram identificados mais de 90 perfis entre janeiro e julho deste ano.
6: A solicitação foi encaminhada para a Polícia Federal e para o Conselho Federal de Medicina.
7: A Advocacia Geral da União, AGU, notificou o YouTube para remover ou alertar usuários sobre vídeos que usam inteligência artificial para simular médicos e outros profissionais de saúde. A medida foi tomada após a identificação de 97 perfis com esse tipo de conteúdo entre 1º de janeiro e 10 de julho de 2026. Os vídeos apresentam personagens com aparência humana, qualificações profissionais fictícias e linguagem alarmista. Alguns também oferecem produtos, livros digitais e serviços pagos. Entre os riscos estão a automedicação, o uso de terapias sem eficácia comprovada e a interrupção de tratamentos. A notificação determina ainda que o YouTube avalie outros canais e vídeos identificados e adote medidas para prevenir a disseminação desse material. As informações foram encaminhadas à Polícia Federal e ao Conselho Federal de Medicina. A orientação do Ministério da Saúde é buscar informações sobre saúde em fontes confiáveis e denunciar conteúdos que possam colocar pessoas em risco. Dilson Santa Fé, para a Voz do Brasil.
5: A Agência Nacional de Vigilância Sanitária, Anvisa, aprovou o registro de um medicamento usado para a prevenção da enxaqueca.
6: Estudos mostraram que o medicamento Aqipta reduz o número de episódios da doença, tanto na forma esporádica quanto na forma crônica.
5: A enxaqueca pode provocar crises recorrentes de dor de cabeça, náuseas, vômitos e sensibilidade à luz e ao som.
6: O novo medicamento é uma opção de tratamento oral para prevenção em adultos que têm pelo menos 4 episódios da doença por mês.
5: Pacientes da rede pública de saúde serão encaminhados para realizar mais de 600 mil procedimentos na rede privada.
6: O objetivo é diminuir a fila de espera do SUS para quem precisa de médicos especialistas.
8: Mais de 600 mil procedimentos gratuitos para pacientes do SUS estão previstos em contratos com 259 hospitais privados e filantrópicos.

0: de 21 estados. Do total, 458 mil procedimentos serão realizados por meio da estratégia Ofertas de Cuidados Integrados, que reúnem consultas, exames e diagnósticos de uma mesma especialidade em um único atendimento. As outras 142 mil intervenções são cirurgias de diferentes níveis de complexidade. A maior parte desses serviços serão na área de oftalmologia, com previsão de 170 mil por ano. Na sequência estão cardiologia com 133 mil, ortopedia com 113 mil e oncologia com 72 mil procedimentos. Outra modalidade incluída é a terapia renal substitutiva, destinada a pacientes que precisam de hemodiálise, que deve atender cerca de 40 mil pacientes por mês. Raquel Mariano, para a Voz do Brasil.
1: Novo procedimento administrativo regulamentado pelo Ministério da Justiça e Segurança Pública vai tornar mais fácil a transferência de dinheiro das bets ilegais para o Fundo Nacional de Segurança Pública.
2: As casas de apostas online seguem uma rígida regulamentação e podem ter seus recursos bloqueados e perdidos para o poder público quando atuam na ilegalidade.
1: Agora, com uma nova portaria editada pelo Ministério, os procedimentos para que a Justiça conceda a transferência desses recursos serão acelerados.
2: Mais cedo, nós conversamos com a diretora do Fundo Nacional de Segurança Pública, Camila Pintarelli, sobre como esse dinheiro poderá ser aplicado e os ganhos da medida. Acompanhe.
3: Diretora Camila Pintarelli, bem-vinda à Voz do Brasil. Prazer ter a senhora conosco aqui.
4: Prazer é todo meu. Muito obrigada por nos receber aqui hoje.
3: Vamos começar falando, então, sobre essa portaria nova que foi editada. Ela deve facilitar, né, que os recursos apreendidos das bets ilegais sejam destinados ao Fundo Nacional de Segurança Pública. Como é que isso deve acontecer? O que, Mariana, que ela muda?
4: Eu acho que, antes de mais nada, é preciso explicar que o Fundo Nacional de Segurança Pública é hoje o principal instrumento de financiamento da segurança pública no Brasil. É um fundo federal, robusto, bilionário, que faz transferências fundo a fundo aos estados e Distrito Federal todos os anos para infraestrutura de segurança pública. A principal fonte de recursos do Fundo Nacional de Segurança Pública hoje são as loterias federais, as loterias de prognóstico. Então, quando a população faz aquela fezinha na Mega Sena, na Mega da Virada, ela está contribuindo de alguma forma com os recursos que vão para o Fundo Nacional de Segurança Pública. Agora, desde a edição do Decreto 13.303 deste ano e a edição da portaria do Ministério da Justiça 1287, nós vamos passar a contar com mais uma fonte de recurso, que é justamente o recurso da bet ilegal, aquela bet que não está cadastrada no Ministério da Fazenda, cujos recursos foram bloqueados pelo Ministério da Fazenda, pela Secretaria de Prêmios e Apostas, e vão passar, depois de um processo administrativo, a compor o Fundo Nacional de Segurança Pública, ou seja, eles vão reverter da ilegalidade para prover infraestrutura para a segurança pública do país.
1: Qual o valor que vocês estimam que pode ser incorporado ao fundo com esses procedimentos e em que políticas e ações esse dinheiro poderá ser empregado?
4: Ainda não temos as cifras exatas por conta de sigilo fiscal e sigilo bancário, mas nós estimamos que são valores na casa dos bilhões de reais que podem muito em breve passar a incorporar aí o orçamento do Fundo Nacional de Segurança Pública. E em termos de política de segurança pública, eles podem ser aplicados a inúmeras finalidades, desde enfrentamento à violência contra a mulher, valorização do profissional de segurança pública e principalmente tecnologia, infraestrutura de segurança pública, equipagem, aquisição de viaturas, aquisição de colete, enfim, tudo para valorizar a infraestrutura de segurança do país.
3: Agora, falando um pouco aí da burocracia, para que esse dinheiro chegue efetivamente, né, nas viaturas, nos equipamentos, os procedimentos administrativos que são estabelecidos pela portaria, eles não eliminam a necessidade de uma decisão judicial, né?
4: De forma alguma.
3: Mas eles reduzem essa burocracia? Como é que eles aumentam a chance dessa vitória judicial?
4: Eles reduzem na medida em que eles facilitam a liquidez da sentença que vai ser dada. Como que vai funcionar, Mariana? A Secretaria de Prêmios e Apostas consolida o valor que foi apreendido, manda para o Ministério da Justiça, o Fundo Nacional de Segurança Pública, por meio de uma comissão processante, avaliza esses valores, ou seja, dá o ok de que tais valores estão de fato corretos e envia isso para a Advocacia Geral da União. A Advocacia Geral da União, em posse desse instrumento, desse arcabouço probatório, simplesmente pede o pedimento desses valores ao Judiciário. Então, a função do Judiciário deixa de ser probatória, deixa de ser instrutória e passa a ser convalidatória daquele título administrativo que já existe. Aqueles valores já estão sedimentados, basta a declaração para que eles passem a integrar o Fundo Nacional de Segurança Pública.
3: Ou seja, já chega na Justiça com meio caminho andado.
4: Quase 70% já.
1: Diretora, sem seguir a regulamentação para o jogo de apostas online, as bets ilegais ficam mais acessíveis a atividades criminosas, né? A destinação desses recursos para o Fundo Nacional de Segurança Pública é uma forma de ajudar a combater esse mesmo crime e outros também que se ligam?
4: Exatamente. Como eu disse no comecinho aqui da nossa entrevista, é a ilegalidade se transformando em infraestrutura de segurança pública. Esse recurso, prioritariamente, vai ser destinado aos estados e Distrito Federal, na modalidade de transferência fundo a fundo, que é uma espécie de PIX que a gente faz para os estados e Distrito Federal investirem em segurança pública. E uma das formas que eles podem investir é justamente em tecnologia para combater a ilicitude de crimes virtuais, ou seja, cibersegurança, ganhando mais investimentos a partir da apreensão e da transformação desses valores para o Fundo Nacional de Segurança Pública.
3: Agora, a aplicação dos recursos, ela tem também um acompanhamento criterioso,
4: tem,
3: né? Que é feito pela Secretaria Nacional de Segurança Pública e existe, inclusive, uma diretoria lá específica.
4: Que é justamente o Fundo Nacional de Segurança Pública que faz esse acompanhamento desde o momento em que o Estado ele propõe a utilização do recurso do fundo até o fim da prestação de contas. Nós somos acompanhados e auditados, Mariana, diariamente pelo Tribunal de Contas da União, Controladoria Geral da União e todos os ministérios públicos estaduais, porque todo esse recurso vai para os estados. Então, a gente tem realmente um acompanhamento extremamente criterioso, extremamente rígido e rigoroso da aplicação desses recursos. Eu costumo brincar que nós monitoramos mais de 1000 contas bancárias diariamente. Cada centavo que sai desse recurso é cientificado à nossa equipe.
1: Muito bem, nós conversamos com Camila Pintarelli, diretora do Fundo Nacional de Segurança Pública. Muito obrigado por essa entrevista aqui na Voz do Brasil.
4: Eu que agradeço a oportunidade. Contem conosco.
2: Instituições interessadas em participar do edital Restaura Rio Doce terão mais um mês para fazer a inscrição.
1: O prazo para apresentação de propostas foi prorrogado até o dia 30 de setembro.
5: Fruto de uma parceria entre o BNDES, Banco Nacional de Desenvolvimento Econômico e Social, e o Ministério do Meio Ambiente e Mudança do Clima, o edital vai selecionar instituições para executar e coordenar projetos de restauração ecológica e produtiva em 12.500 hectares na região da bacia do Rio Doce. O objetivo é reparar e compensar os danos causados pelo rompimento da barragem de Fundão ocorrido em 2015 em Mariana, no interior mineiro. As propostas a serem submetidas devem prever ações envolvendo restauração ecológica por meio da recomposição da vegetação nativa e restauração produtiva através de sistemas sustentáveis que conciliem geração de renda e conservação ambiental. De acordo com o gerente institucional do Fundo Rio Doce no BNDES, Guilherme Tinoco, será realizada no dia 10 de setembro uma oficina online para o esclarecimento de dúvidas sobre o edital.
6: O encontro ele terá como objetivo orientar as entidades interessadas sobre os critérios, requisitos e procedimentos previstos para a apresentação dos projetos. Para participar, é preciso se inscrever na nossa página do edital na internet.
5: Mais informações sobre o edital Restaura Rio Doce e a oficina online estão disponíveis no site bndes.gov.br/restaurarioDoce. Reportagem André de Barros Lima.
2: A pós-graduação abre novos caminhos para a qualificação profissional.
1: E estudantes e pesquisadores indígenas têm a oportunidade de ingressar em cursos de mestrado e doutorado em todo o país.
2: Ao todo, são ofertadas 325 bolsas pelo Programa de Desenvolvimento Acadêmico Indígena.
1: O edital é uma iniciativa da Coordenação de Aperfeiçoamento de Pessoal de Nível Superior, a CAPES.
7: Estudantes indígenas que querem fazer mestrado ou doutorado já podem consultar os programas de pós-graduação participantes do Programa de Desenvolvimento Acadêmico Indígena, o PEDAI. A lista está disponível no portal da CAPES e informa a instituição, o curso, a cidade, o estado, o contato e o número de bolsas. São 325 bolsas, sendo 214 para mestrado e 111 para doutorado, distribuídas pelas 5 regiões do país. O estudante pode consultar a relação completa dos programas no portal da CAPES, no gov.br/CAPES, e verificar as oportunidades de interesse. Reportagem Pablo Mundim.
2: Participantes da Prova Nacional Docente 2026 já podem consultar os locais de prova.
1: As informações estão disponíveis no cartão de confirmação da inscrição.
2: O participante pode conferir também informações referentes à sua inscrição e à aplicação da prova, como data e horário.
1: As informações podem ser acessadas em pnd.inep.gov.br.
2: Escolas públicas e privadas de todo o país têm até o dia 11 de setembro para conferir os dados declarados na primeira etapa do Censo Escolar 2026.
1: As informações estão disponíveis para consulta no sistema EducaCenso e identificar possíveis erros.
2: A novidade desse ano é que os gestores podem checar os dados declarados antes da fase oficial de retificação, que deve começar na segunda quinzena de setembro.
1: Após a retificação, os gestores terão 30 dias para corrigir qualquer inconsistência.
2: O endereço para consulta é educacenso.inep.gov.br. Vou repetir, é educacenso.inep.gov.br.
1: E essas foram as notícias do governo federal.
2: Uma realização da Secretaria de Comunicação Social da Presidência da República.
1: Com produção da empresa Brasil de Comunicação.
2: Fique agora com o Minuto do TCU. Em seguida, as notícias do Poder Judiciário e do Congresso Nacional. Boa noite.
1: Boa noite para você. Até amanhã.
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9: 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Você vai ouvir agora notícias do Poder Judiciário.
11: Presidente do STF toma decisões em 3 diferentes procedimentos.
12: STJ garante justiça gratuita para pessoa com câncer que tem reserva financeira.
11: Forças federais vão atuar em 8 estados nas eleições deste ano.
12: Boa noite, eu sou Arthur Filho.
11: E eu sou Walter Lima.
12: Nesta quarta-feira, o presidente do Supremo Tribunal Federal, ministro Edson Fachin, passou para a presidência da corte o inquérito que apura a divulgação de notícias falsas e ataques contra integrantes do STF. Até então, o relator do inquérito era o ministro Alexandre de Moraes.
11: O ministro Fachin também suspendeu as decisões dos ministros André Mendonça e Flávio Dino sobre o afastamento e a reintegração de Andrei Rodrigues ao cargo de diretor-geral da Polícia Federal e Leandro Almada do cargo de diretor de inteligência da PF.
12: Andrei Rodrigues e Leandro Almada deverão prestar informações no prazo de 48 horas. Depois disso, o presidente do STF decidirá sobre a permanência ou não deles no cargo da Polícia Federal.
11: O presidente da Suprema Corte também convocou uma sessão plenária presencial extraordinária para a próxima terça-feira, 15 de setembro, às 10 horas da manhã.
12: Superior Tribunal de Justiça mantém justiça gratuita à pessoa em tratamento com câncer que recebe salário mínimo e conta com reserva financeira.
11: Ela recebe um salário mínimo por mês e tinha reservas financeiras, mas para o STJ essa condição por si só não impede o acesso ao benefício. Jaffer Araújo.
13: O pedido de gratuidade foi negado pelo Tribunal de Justiça de Minas Gerais ao considerar a existência de saldos de poupança e aplicações financeiras em nome da parte. No STJ, no entanto, o relator ministro Moura Ribeiro entendeu que exigir que a pessoa em tratamento oncológico use suas reservas financeiras para pagamento de custas processuais poderia comprometer recursos necessários à subsistência e ao próprio tratamento, que envolve despesas elevadas e imprevisíveis.
12: O Tribunal Superior do Trabalho completa 80 anos em 2026. O TST foi criado em 9 de setembro de 1946 e instalado oficialmente no dia 23 do mesmo mês.
11: Para marcar a data, o tribunal preparou ações comemorativas e uma identidade visual especial. Samanta Flor.
14: Nesses 80 anos, mudaram as profissões, as formas de contratação e até a maneira de trabalhar. E o TST foi acompanhando essas transformações com o papel de uniformizar as decisões da Justiça do Trabalho e dar mais segurança às relações de trabalho. Para marcar essa trajetória, o tribunal ganhou uma logomarca especial, inspirada em um labirinto circular e nos azulejos de Atos Bucão, presentes na sede do TST. A proposta é representar os diferentes caminhos para a solução dos conflitos trabalhistas.
12: Forças federais atuarão no apoio das eleições de 2026 de 8 estados.
11: Os pedidos foram encaminhados pelos tribunais regionais eleitorais ao TSE. Guilherme Firmino.
15: Na sessão plenária desta terça-feira, 8 de setembro, o plenário aprovou por unanimidade os pedidos de envio de tropas federais para o Maranhão e para a 37ª Zona Eleitoral do Piauí. A ação envolve a atuação do Exército, Marinha e Aeronáutica. O total de 8 estados terão o apoio da Força Federal no primeiro turno das eleições de 2026. A medida tem o objetivo de assegurar a normalidade e a segurança da votação e apuração em localidades indicadas. Após a aprovação do TSE, os pedidos são encaminhados ao Ministério da Defesa, responsável pelo planejamento e execução das ações pelas Forças Armadas. Novas solicitações ainda poderão ser apresentadas pelos TRS, caso sejam identificadas situações que necessitem de apoio.
12: Quase 500 trabalhadores vítimas de trabalho análogo ao escravo são resgatados durante o mês de agosto.
11: O Ministério Público Federal integra a força-tarefa que reuniu 5 instituições e realizou ações de fiscalização em 27 unidades da federação. Vanessa Pereira.
16: Ao todo, foram resgatadas 479 pessoas que viviam em situação análoga à escravidão. Dentre elas, mulheres, crianças e adolescentes, imigrantes. Os empregadores flagrados submetendo os funcionários a essas condições foram notificados a interromper as atividades, cancelar os contratos informais, formalizar os trabalhadores retroativamente e pagar os valores trabalhistas e rescisórios às vítimas. Valor que ultrapassa R$1.400.000.
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12: A você uma boa noite.
11: E até amanhã.

0: sou Paula Groba.
1: E eu sou Humberto Pinheiro.
0: E estes são os destaques de hoje do Jornal do Senado, que começa agora.
1: Senado analisa piso nacional para profissionais de apoio da educação básica.
0: PEC da Segurança Pública poderá direcionar recursos para as Forças Armadas.
1: Eleições 2026. Jovens, analfabetos e idosos têm regras diferentes para votar.
0: Boa noite.
1: Boa noite.
0: Quem trabalha na secretaria, na biblioteca ou em outras áreas de apoio das escolas públicas poderá ter um piso salarial nacional.
1: Uma proposta sob análise do Senado prevê um valor mínimo para a remuneração desses profissionais e será votada pela Comissão de Educação. Repórter Rodrigo Rezende.
2: A Comissão de Educação do Senado vai analisar o projeto que cria um piso salarial nacional para profissionais da educação básica pública que trabalham em funções de apoio administrativo, técnico ou operacional. A ideia é que este piso seja de 75% do valor do piso do magistério. O atual valor do piso dos professores é de R$ 5.130, o que daria ao piso dos demais profissionais o valor de R$ 3.847 para uma jornada de 40 horas. O senador Flávio Arnes, do PSB do Paraná, ressaltou que uma boa escola só funciona com a valorização de todos os profissionais que atuam naquele espaço.
3: E um estabelecimento educacional, uma escola, só funciona com qualidade, adequadamente, com a participação de todos os profissionais. Mas uma secretaria bem montada, a biblioteca, toda a infraestrutura da escola, se estiver em harmonia com os objetivos da educação, isso é um avanço extraordinário. Eu acho que nós temos que fazer isso, esse debate aqui no Senado Federal, já está aí há bastante tempo.
2: Camilo Santana, do PT do Ceará, presidente da comissão, anunciou que o relator do projeto será o senador Marcelo Castro, do MDB do Piauí. Após a análise do colegiado, a proposta ainda será votada pela Comissão de Assuntos Econômicos.
0: E investimentos em pesquisa e inovação podem chegar a mais áreas da região amazônica, segundo um projeto aprovado pela Comissão de Ciência e Tecnologia.
1: A proposta determina que parte desses recursos sejam destinados para além da região metropolitana de Manaus. Repórter Patrícia Oliveira.
4: Poderão ser destinados também a outras áreas da Amazônia parte dos recursos que as empresas já são obrigadas a investir como contrapartida aos incentivos da Zona Franca de Manaus e da Lei de Informática. É o que estabelece um projeto do senador Davi Alcolumbre, do União do Amapá, aprovado na Comissão de Ciência e Tecnologia. Hoje, empresas beneficiadas por esses incentivos precisam aplicar pelo menos 5% do faturamento obtido no mercado interno com produtos de tecnologia em pesquisa e desenvolvimento. A ideia é mudar a distribuição de parte desses recursos, como explicou o relator senador Flávio Arnes, do PSB do Paraná.
3: Restabelecer em lei aquele piso de interiorização dos investimentos em pesquisa e inovação, assegurando recursos para os demais estados da região amazônica, estendendo para os convênios firmados no âmbito da Lei de Informática.
4: Pelo texto, pelo menos 15% de parcelas específicas desses investimentos deverão ser destinados a instituições públicas de ensino e pesquisa que estejam fora da região metropolitana de Manaus, nos estados do Acre, Amapá, Rondônia, Roraima e Amazonas. A proposta seguiu para análise da Comissão de Assuntos Sociais.
0: Segurança Pública esteve entre as principais prioridades do Senado durante a semana de esforço concentrado. Entre as propostas analisadas está a PEC da Segurança, que prevê mais recursos para o setor, amplia a integração entre os órgãos de segurança e torna mais rigoroso o regime penal para líderes de facções criminosas, organizações paramilitares e milícias. A proposta de emenda à Constituição segue em análise na Comissão de Constituição e Justiça.
1: Para o senador Fernando Dueire, do PSD de Pernambuco, o poder público tem a responsabilidade de combater a violência, mas também de criar condições para a ressocialização de quem tem possibilidade de ser reintegrado à sociedade. O senador defendeu uma legislação mais rigorosa e afirmou que a segurança pública é um desafio que precisa ser enfrentado pelo Estado brasileiro.
5: Não é possível que a violência que hoje nós convivemos em todas as grandes cidades ou médias brasileiras continue. É preciso que nós tenhamos uma legislação dura para que isso seja de alguma forma contido.
0: E a Constituição poderá passar a prever um sistema único de segurança pública com recursos destinados ao combate à criminalidade e à melhoria da estrutura do setor.
1: O texto base da proposta já foi aprovado pela Comissão de Constituição e Justiça. Os recursos virão dos fundos nacionais de Segurança Pública e Penitenciário Nacional e do Fundo Social do Pré-Sal. Os senadores ainda podem incluir as Forças Armadas entre os beneficiários. Repórter Bruno Lourenço.
6: A proposta de emenda à Constituição aprovada pelos senadores institucionaliza o Sistema Único de Segurança Pública, que terá receitas do Fundo Nacional de Segurança Pública e do Fundo Penitenciário Nacional e até de eventual superávit no Fundo Social do Pré-Sal. Emenda do senador Carlos Portinho, do PL do Rio de Janeiro, quer incluir as Forças Armadas entre as beneficiárias dos recursos. Portinho diz que é justo direcionar essas verbas quando militares atuam em atividades de proteção e defesa civil contra delitos nas fronteiras e na garantia da lei e da ordem.
7: A ausência de previsão expressa quanto à destinação de recursos do Fundo Nacional de Segurança Pública para essas operações gera insegurança jurídica e limita a capacidade de resposta do Estado frente às ameaças do alcance nacional. Aqui falamos de soberania.
6: Portinho destacou que sua proposta é voltada exclusivamente para o custeio de ações desempenhadas em contextos específicos, como operações nos morros de seu estado. O relator da PEC da Segurança, senador Rogério Carvalho, do PT de Sergipe, no entanto, recomenda a rejeição da emenda.
8: As Forças Armadas têm o seu próprio regramento de financiamento, que é um outro debate que precisa ser feito num outro lugar. E se ele for convocado, deverá ter reforço orçamentário naquilo que é o lugar do financiamento da segurança pública.
6: A Comissão de Constituição e Justiça deve concluir a votação da PEC da Segurança na próxima reunião.
9: Eleições 2026.
0: Você já se perguntou por que nunca viu propaganda eleitoral de algum determinado partido na televisão?
1: Pode ser que ele não tenha cumprido as exigências da legislação para ter direito ao horário gratuito. A repórter Lana Dias explica.
10: Para ter acesso ao horário eleitoral, o partido ou a federação precisa ter cumprido na eleição de 2022 pelo menos um desses critérios: eleição de no mínimo 11 deputados federais distribuídos em pelo menos 9 unidades da federação, ou receba ao menos 2% dos votos válidos nas eleições para a Câmara dos Deputados, distribuídos de novo em 9 unidades da federação, com um mínimo de 1% dos votos em cada uma delas. O consultor legislativo do Senado, Arlindo Fernandes, explicou que a aplicação da regra dos votos para a Câmara está sendo de forma gradual, desde 2018.
11: Quando começou a ser aplicada essa cláusula de desempenho, era na primeira eleição, era 1,5%, depois na segunda eleição 2%, na eleição deste ano de 26, será exigido 2,5%, e a partir de 2030 vai ficar a cláusula permanente, que é 3% do eleitorado.
10: Vale lembrar que o fundo partidário e o fundo eleitoral são coisas diferentes. O partidário é destinado às despesas rotineiras das legendas, e o eleitoral é direito de todos os partidos, exclusivo ao financiamento de campanhas de candidatos e candidatas durante o ano de eleição.
0: E daqui a menos de um mês, brasileiras e brasileiros vão às urnas, mas nem todos os eleitores são obrigados a votar. O voto é facultativo para jovens de 16 e 17 anos, pessoas analfabetas e eleitores a partir dos 70 anos.
1: Quem está nesses grupos e não comparecer às urnas não precisa justificar a ausência nem está sujeito a penalidades. Além disso, para analfabetos e eleitores com mais de 70 anos, o título eleitoral não é cancelado, mesmo que não votem em 3 eleições consecutivas. Essa regra é diferente da aplicada aos eleitores para quem o voto é obrigatório. Com a edição de Paula Groba e trabalhos técnicos de Eliseu Caires. O Jornal do Senado fica por aqui. Acompanhe agora as notícias da Câmara dos Deputados. Boa noite.
0: Boa noite e até amanhã.
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12: Presidente Hugo Mota reitera confiança no sistema eleitoral brasileiro.
13: Avança a proposta que cria faixa exclusiva para motos em vias urbanas.
12: Audiência na Câmara debate instituição do Dia Nacional da Acupuntura.
13: Parlamentares analisam ações de regulamentação e ajuste na economia.
12: Boa noite. Afonso Florencio, do PT da Bahia, apoia projeto que flexibiliza as regras do arcabouço fiscal e da lei de responsabilidade fiscal. A medida, segundo o deputado, protege investimentos públicos e agências reguladoras.
13: De acordo com Afonso Florencio, o objetivo é retirar os gastos de capital e parte das despesas de autarquias custeadas com receitas próprias dos limites de contingenciamento e do teto de gastos da União. Ele acredita que a medida garante a continuidade de obras essenciais para o país.
12: Rodrigo de Castro, do União de Minas Gerais, celebra a sanção de lei que reduziu as alíquotas do PIS/PASEP e da COFINS incidentes sobre a indústria química e petroquímica brasileira. Ele avalia que a medida protege a competitividade da produção nacional.
13: Rodrigo de Castro explica que o texto limita a redução ao ano de 2026, antes da entrada em vigor das novas regras tributárias para o setor. Ele aponta que a lei mantém benefícios tributários para o setor durante a transição para um novo programa de incentivo previsto para 2027.
12: André Abdon, do PP do Amapá, ressalta a importância da lei que permite ao governo federal reduzir tributos sobre combustíveis sem comprometer as contas públicas. O objetivo da matéria, recém-aprovada, é reduzir os impactos econômicos decorrentes do conflito no Oriente Médio.
13: André Abdon avalia que a medida pode ajudar a conter os efeitos da alta internacional do petróleo sobre os preços no Brasil. O texto autoriza o uso de receitas extras para compensar a perda de arrecadação, alcançando tributos cobrados em 2026 sobre diesel, biodiesel, gasolina e etanol.
12: João Maia, do PP do Rio Grande do Norte, celebra a aprovação da lei que flexibiliza regras fiscais para áreas de livre comércio no ano de 2026. A medida alcança propostas em que a perda de arrecadação já esteja prevista no orçamento.
13: João Maia ressalta que a norma também afasta limitações fiscais para apresentação de propostas sobre licença paternidade e salário paternidade, desde que respeitadas as exigências previstas na Constituição Federal.
9: Ações exteriores.
12: Fernando Coelho Filho, do União de Pernambuco, defende a instalação da frente parlamentar em apoio à integração entre a União Europeia e o Mercosul. Ele sustenta que o objetivo é acompanhar o processo de implementação do acordo entre os dois blocos assinado em 2025.
13: De acordo com Fernando Coelho Filho, o bloco de livre comércio abrange cerca de 718 milhões de pessoas e beneficiará setores como indústria, mineração e agronegócio. O deputado acredita que a frente será fundamental para garantir que o acordo traga benefícios para o Brasil.
9: Saúde.
12: Profissionais de saúde ouvidos pela Comissão de Cultura da Câmara apoiaram a criação de um Dia Nacional da Acupuntura. O tema foi debatido em audiência pública, como detalha o repórter Luiz Cláudio Canuto.
14: O dia 22 de novembro pode se tornar o Dia Nacional da Acupuntura e do Acupunturista no Brasil. É o que prevê projeto em discussão na Comissão de Cultura da Câmara dos Deputados. Nesse mesmo dia, em 87, foi fundada a Federação Mundial das Sociedades de Acupuntura e Moxabustão, que é uma técnica terapêutica da medicina tradicional chinesa que usa o calor gerado pela queima de uma erva para estimular pontos de acupuntura. A acupuntura é o conjunto de técnicas e terapias para estimular pontos específicos do corpo humano com agulhas, com o objetivo de manter o equilíbrio físico e mental. O pedido para a oficialização do Dia da Acupuntura, em lei, foi feito por instituições que representam a acupuntura no Brasil. CNAA, Conselho Nacional de Autorregulamentação da Acupuntura, a SBA, Sociedade Brasileira de Acupuntura, e a FENAB, Federação de Acupuntura do Brasil e Práticas Integrativas. Existem mais de 370 mil acupunturistas no país. Uma audiência pública na Câmara discutiu a relevância da acupuntura e da medicina tradicional chinesa na saúde pública brasileira. A relatora da proposta, deputada Érica Cocai, do PT do Distrito Federal, concordou com a sugestão.
15: Eu, na condição de relator, obviamente que eu acato a sugestão que aqui foi encaminhada e nós vamos trabalhar para que rapidamente possamos apresentar esse parecer com este substitutivo, que em verdade não descaracteriza o Dia Nacional, o dia 22 de novembro, como Dia Nacional, pelo histórico mundial que está posto, mas que amplia para que incorporemos também, de forma aditiva, também a semana.
14: Érica Cocai lembrou que a acupuntura é uma prática terapêutica amplamente reconhecida e utilizada no Brasil e adotada no SUS, Sistema Único de Saúde. A audiência pública ocorreu porque a criação de dias comemorativos precisa ser precedida da realização de consultas e debate público, conforme uma lei de 2010. Na reunião, o projeto recebeu apoio de representantes do Conselho Federal de Enfermagem e do Conselho Federal de Biomedicina. Desde 2026, uma lei regulamenta o exercício profissional de acupuntura. A norma autoriza o uso da acupuntura durante outros atendimentos na área de saúde, se autorizado pelos respectivos conselhos profissionais. Por isso, o profissional deve se submeter a curso de extensão específico oferecido por instituição de ensino devidamente reconhecida. Da Rádio Câmara de Brasília, Luiz Cláudio Canuto.
16: Trabalho.
17: Marusso Boldrin, do Republicanos de Goiás, apoia o projeto que concede adicional de insalubridade de 40% a agentes comunitários de saúde e de combate a endemias expostos ao calor durante o trabalho em áreas externas.
18: Relatora da matéria na Comissão de Saúde, Marusso Boldrin, afirma que a medida fortalece o SUS ao reconhecer os riscos enfrentados por esses profissionais nas visitas domiciliares. Segundo ela, a proposta também promove justiça salarial e uniformiza o benefício em todo o país.
16: Desenvolvimento Regional.
17: Gabriel Mota, do União de Roraima, ressalta a importância de lei complementar que permite às cooperativas acessar recursos dos fundos de desenvolvimento da Amazônia, do Nordeste e do Centro-Oeste. A medida inclui essas organizações entre as beneficiárias de financiamentos.
18: Gabriel Mota considera que a mudança amplia as possibilidades de investimentos para o setor cooperativista. Em Roraima, as cooperativas passam a poder buscar recursos do Fundo de Desenvolvimento da Amazônia para investir em seus empreendimentos.
16: Agricultura.
17: Marcelo Moraes, do PL do Rio Grande do Sul, propõe novas regras para as patentes de tecnologias transgênicas usadas na agricultura. Na avaliação do deputado, a medida amplia a transparência na cobrança de royalties sobre sementes e outras inovações biotecnológicas.
18: Marcelo Moraes explica que o projeto obriga as empresas a informar quais patentes estão em vigor, os prazos de validade e os valores cobrados. O deputado acredita que a proposta evita cobranças indevidas após o vencimento das patentes e fortalece a segurança jurídica dos produtores rurais.
16: Transportes.
17: A Comissão de Viação e Transportes aprovou uma proposta que prevê faixas exclusivas para motocicletas em vias urbanas. A repórter Sofia Peçanha tem mais detalhes.
19: A Comissão de Viação e Transportes aprovou o projeto que trata da implantação de faixas exclusivas para a circulação de motocicletas, motonetas e ciclomotores nas vias urbanas. Porém, durante a votação, a Comissão de Desenvolvimento Urbano alterou o projeto. Em vez de modificar o Código de Trânsito Brasileiro, o novo texto altera a Lei de Mobilidade Urbana para incluir as motocicletas, motonetas e ciclomotores entre os modos de transporte que podem contar com espaços exclusivos nas vias urbanas. O texto apresentado originalmente determinava que cidades com mais de 300 mil habitantes implantassem faixas exclusivas para motos em avenidas com três ou mais faixas de rolamento. O novo texto retira essa obrigatoriedade, com o argumento de que cada município deve ter autonomia para decidir como organizar o trânsito de acordo com a sua realidade. Com isso, o projeto aprovado deixa de criar uma obrigação para as prefeituras e passa apenas a prever as faixas exclusivas para motocicletas como uma ferramenta que poderá ser utilizada pelos gestores municipais, caso considerem adequado. O autor do projeto, o deputado Gabriel Nunes, do PSD da Bahia, afirma que a proposta surge como resposta à necessidade de medidas voltadas à segurança no trânsito.
20: A gente vê a crescente muito grande de acidentes envolvendo motos e a gente precisa adotar políticas públicas, não só de prevenção, de educação, como também ações como essa, para que a gente possa estar minimizando os acidentes de trânsito com os motociclistas e naturalmente também diminuindo indo o número de óbitos, acidentes de uma maneira geral.
19: O novo texto também deixou de prever multa ou infração para o uso indevido de faixas. A proposta passa a ser apenas uma diretriz da Política Nacional de Mobilidade Urbana, sem criar obrigações ou penalidades automáticas para motoristas ou municípios. O texto também mantém a previsão de prioridade para o transporte público coletivo e para os modos não motorizados, como bicicletas e deslocamentos a pé. Para o deputado Gabriel Nunes, a medida pode trazer benefícios para a circulação de veículos e para a segurança viária.
20: Naturalmente, essas faixas vai fazer com que melhore não só o fluxo do trânsito nesses grandes centros, como também vai fazer com que tenha maior segurança, tanto dos profissionais motociclistas, como também do trânsito como todo.
19: Agora, o projeto que inclui a criação de faixas exclusivas para a circulação de motocicletas, motonetas e ciclomotores nas vias urbanas será analisado pela Comissão de Constituição e Justiça. Da Rádio Câmara de Brasília, Sofia Peçanha.
16: Ciência e tecnologia.
18: Juscelino Filho, do PSDB do Maranhão, é autor do projeto que cria o Dia Nacional da Inclusão Digital, a ser celebrado em 27 de março. Segundo o deputado, a iniciativa amplia a conscientização sobre a importância do acesso à internet e às tecnologias para o exercício da cidadania.
2: Juscelino Filho acrescenta que a data deve estimular campanhas de capacitação digital e ações para reduzir as desigualdades no acesso à tecnologia. O objetivo do projeto, segundo ele, também é fortalecer políticas públicas voltadas à inclusão digital no país.
18: Marangoni, do Podemos de São Paulo, apresentou projeto que dispensa a cobrança de direitos autorais pela execução de músicas em eventos gratuitos promovidos pelo poder público. A medida vale para atividades culturais, artísticas, turísticas, educacionais, esportivas e comunitárias.
2: Marangoni esclarece que a medida só alcança eventos sem cobrança de ingresso ou qualquer outra forma de pagamento para acesso do público. O deputado justifica que a proposta busca reduzir custos das programações gratuitas promovidas por União, estados e municípios.
16: Educação.
18: A Comissão de Educação aprovou uma proposta que cancela diploma e matrícula de quem fraudar cotas nas universidades. A repórter Fabielle Pires relata outros detalhes do texto.
21: As políticas de cotas transformaram o acesso ao ensino superior no Brasil, mas um problema ainda preocupa universidades e estudantes: as fraudes. Segundo o Ministério da Educação, desde 2005 até o ano passado, o programa Universidade para Todos, o ProUni, já beneficiou mais de 1.100.000 estudantes autodeclarados pretos, pardos, indígenas e pessoas com deficiência. Atualmente, mais de 65% dos beneficiados utilizam o sistema de cotas. Pensando nisso, o deputado Rubens Pereira Júnior, do PT do Maranhão, apresentou um projeto de lei que estabelece a anulação de créditos estudantis e a cassação do diploma das pessoas que ingressaram de forma fraudulenta em vagas destinadas a esses estudantes. Segundo Rubens Pereira Júnior, 163 estudantes foram expulsos de universidades federais desde 2017 por fraudes em cotas raciais em 26 universidades. Como punição, somente a Universidade de Brasília cassou diplomas de 2 alunos e expulsou outros 15. O relator da proposta na Comissão de Educação, deputado professor Reginaldo Veras, do PV do Distrito Federal, modificou o texto para que todas as informações constem na lei original, a lei de cotas. A intenção é punir com severidade quem fraudar o sistema.
22: A verdade é que o Supremo já se debruçou sobre essa matéria e estabeleceu que as próprias universidades, dentro de sua autonomia, pudessem criar comissões de heteroidentificação, análise por fotos e tudo mais. Então, o que esse projeto de lei propõe é que aquele que comprovadamente fraudar esse sistema de ingresso tenha seus créditos estudantis cassados, que ele não possa usar isso em outras universidades como matéria já estudada, e mais grave ainda, mais intenso ainda, caça até o diploma daqueles que porventura já tenham concluído o curso.
21: Agora, a proposta que muda a lei de cotas para punir fraude segue para análise da Comissão de Constituição e Justiça. Da Rádio Câmara de Brasília, Fabielle Pires.
16: Justiça.
2: O projeto de João Cury, do MDB de São Paulo, permite a criação de curatela por escritura pública, quando a pessoa com incapacidade atingir a maioridade. Pelo texto, a hipótese vale para casos consensuais, sem conflito de interesses e com incapacidade comprovada por laudo médico.
18: O texto de João Cury prevê que os pais ou responsáveis legais possam solicitar a curatela diretamente em cartório. O deputado considera que a medida reduz a necessidade de processos judiciais para famílias de pessoas com deficiência.
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0: Antônio Doido, do MDB do Pará, apoia projeto que cria um sistema nacional de enfrentamento à violência contra meninas e mulheres. A proposta, já aprovada pela Câmara, busca integrar ações da União, dos estados e dos municípios para prevenir o feminicídio e ampliar a rede de proteção.
1: Antônio Doido ressalta que o texto autoriza o governo federal a destinar até 5 bilhões de reais entre 2026 e 2028 para essas políticas. Os recursos poderão financiar atendimento às vítimas, ações educativas e medidas de combate à violência, também no ambiente digital.
2: Eleições.
0: O Tribunal Superior Eleitoral inaugurou uma exposição sobre os 30 anos das urnas eletrônicas na Câmara dos Deputados. A repórter Maria Neves tem mais informações sobre a exposição O Caminho do Voto.
3: Durante a abertura da exposição O Caminho do Voto, em comemoração aos 30 anos da urna eletrônica na Câmara dos Deputados, o presidente Hugo Mota sustentou que o Brasil ocupa um lugar de protagonista no mundo por contar com um sistema eleitoral seguro e de apuração rápida. O presidente da Câmara ressaltou ainda que a exposição ajuda o eleitor a compreender o funcionamento das instituições e a necessidade de fortalecer a democracia.
4: O voto é resultado de um processo muito amplo, construído ao longo do tempo e aperfeiçoado a cada eleição. Conhecer esse caminho, como bem sugere a exposição, fortalece a confiança nas instituições responsáveis pelo nosso processo eleitoral e ajuda o cidadão a compreender melhor a importância de fortalecer continuamente a nossa democracia.
3: A urna eletrônica foi utilizada pela primeira vez em 1996, na eleição de prefeitos e vereadores em todo o estado do Rio de Janeiro. A votação eletrônica foi testada naquele ano também nas capitais e nos municípios que contassem com mais de 200 mil eleitores. A partir do ano 2000, a urna eletrônica passou a ser utilizada em todo o país. Na exposição O Caminho do Voto, organizada pelo Tribunal Superior Eleitoral, o visitante poderá conhecer detalhes das urnas eletrônicas, como a tecnologia utilizada, os procedimentos de auditoria e outros mecanismos para garantir o funcionamento e a segurança do processo eletrônico de votação. A mostra pode ser vista até o dia 20 de setembro no Salão Negro da Câmara dos Deputados. Da Rádio Câmara de Brasília, Maria Neves.
2: Meio Ambiente.
1: Mário Negro Monte Júnior, do PSB da Bahia, defende a criação de uma CPI para investigar casos de crueldade contra animais no país. A proposta também pretende apurar o uso de plataformas digitais para disseminar ou incentivar esse tipo de violência.
0: Para Mário Negro Monte Júnior, a comissão também deve investigar a atuação de grupos organizados, eventuais falhas das autoridades na apuração dos crimes e a disseminação de conteúdos violentos em plataformas digitais. Ele acredita que a CPI vai fortalecer a proteção dos animais.
1: Termina agora o Jornal Câmara dos Deputados, produzido pela Rádio Câmara, com trabalhos técnicos de Wellington Teles, apresentação de Márcio Aquilissardi e Tércia Guimarães. Boa noite.
0: A Voz do Brasil está de volta amanhã. Boa noite para você.
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0: 10:05.
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0: 10:22.
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1: 10:37.
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0: Certa.
1: 10:54.
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0: 11:11.
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0: certa.
1: 11:27.
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0: certa.
1: 11:42.
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0: certa.
1: 1:34.
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0: certa.
1: 2h43.
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8: 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Bom dia, queridos filhos e filhas, que a paz do Senhor Deus esteja com você. Que alegria poder falar com você nessa quinta-feira e dizer: sinta o poder de Deus, sinta a força de Deus. Não basta saber, sinta e viva o poder de Jesus. Em nome do Pai, do Filho e do Espírito Santo. Amém. Senhor Jesus, foram tuas as palavras: eu sou a luz do mundo. Quem me segue não andará nas trevas, mas terá a luz da vida. Senhor, eu creio e professo que de fato és a única luz que não tem fim. E é por isso, Senhor, que peço: iluminai a nossa pátria nessa semana da pátria, da cidadania, dos bons cristãos. Iluminai os governantes, para que possam exercer o poder no serviço do bem comum. Iluminai, Senhor, todas as situações de conflito nas cidades e no campo, que a nossa pátria possa valorizar a todos, dando dignidade, o pão de cada dia, saúde, educação. Senhor, Senhor Jesus, luz do mundo, eu também peço e suplico, ilumina minha existência. No início desta manhã, por intercessão de Nossa Senhora da Luz, afasta o que obscurece o horizonte da minha vida. Afasta o que me impede de ver este dia que começa com esperança. Dissipa, Senhor, a névoa da incredulidade. Dissipa, Senhor, a escuridão da mentira. Dissipa as trevas do pecado. Faz, Senhor, que a luz da fé, da Eucaristia, da palavra de Deus neste mês seja a verdade para a nossa vida. Não permita, Senhor, que os ventos do mundo, as atrações, as turbulências, as tempestades possam diminuir e até apagar a luz, a tua luz, que brilha dentro de cada ser humano. Que a tua luz permaneça em mim no dia de hoje, mas que a tua luz, Jesus, brilhe em toda essa pátria amada, cujo primeiro nome foi Terra de Santa Cruz. Ofereça-se, Pai Nosso, para o bem do nosso Brasil e para alguém em particular. Pai nosso que estais no céu, santificado seja o vosso nome. Venha a nós o vosso reino, seja feita a vossa vontade, assim na terra como no céu. O pão nosso de cada dia nos dai hoje. Perdoai-nos das nossas ofensas, assim como nós perdoamos a quem nos tem ofendido. E não nos deixeis cair em tentação, mas livrai-nos do mal. Amém. Nossa Senhora da Luz, rogai por nós. Um bom dia a todos.
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0: certa.
1: 4 e 7.
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0: Acerta.
1: 4:22.
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0: certa.
1: 4:36.
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0: 5 e 8.
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16: Ah, ô cara legal, pode me chamar de amigo. Ah, eu aceito, claro que aceito, hein? Falei amizade, eu quero abraçar o nosso Eloísio, né? Popularmente conhecido como Ló, do Marte Minas. Ô Ló, bom dia, grande Ló. Abraço, meu irmão, obrigado, viu? Pelo carinho da audiência.

0: E alô, porteiro, mais uma vez quero abraçar vocês, né? A turma do agro, né? Produtores rurais, é o que põe um papá a nossa mesa, né? A nossa comida merece tudo, mas todo nosso respeito à turma do agro, à turma do produtor rural, né? Vaqueiro, ô leiteiro, bom dia. Você sabia que o vaqueiro leva, o leiteiro e o vaqueiro leva o radinho pro curral? É, com certeza, tá aí comendo de quinga. É, pra vaca dar estimulação mais leite, né? É, muito bom, maravilha. Tamo junto. Chama que eu vou. Marilda, qual os Palmeiras? Bom dia, Marilda, como é que tá as coisas aí? Já fez que cafezinho já? Hã? É cafezinho com de rapadura, é, com broa, ah, que bacana, traz cá pra nós, é? Manda via drone, é? Então tá, 5:17, confere o reloginho, 5:17 agora, bom dia, Leste. Essa semana e o mês de setembro, né? É o aniversário da Rádio Cidade. 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Confere o reloginho, 5:18. Alô, Ló, confere o redondinho que eu ajusto o ponteirinho. 5:18, virou 5:19.
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0: De Paulo e Paulino, tô indo embora. Eu não, cheguei 4 horas, olha, de Paulo e Paulino lá, né? É, tô indo embora, de Paulo e Paulino, linda, maravilhosa. 5:19, bom dia, Leste Mineiro, bom dia, Bado Aço, bom dia, Zona da Mata.

0: Legal, é o Diogo Paulo e Paulino, é, tô indo embora, tô nada, daqui a pouquinho, né, vou daqui a pouco, vou lá pras 10 horas que eu vou embora, né? Ah, então tá, abraço, obrigado sempre pelo carinho da audiência.
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0: Ah, pode ser até o redondinho com a Júcio Potter, hein? Agora 5h22, confere. 5h22, bom dia, Leste Mineiro.
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0: Esse cara sou eu, e eu tô que tô com uma tonelada de alegria, sempre fazendo o que gosta. Ô gente, quem faz o que gosta, vive de férias, é bom demais, maravilha! 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Pode encher o carrinho, pagar pouquinho. 5h27, confere, 5h27. 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
0: 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Eu disse Lima Veículos. 5h25, virou 5h26.
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6: Ô, cara legal, pode me chamar de amigo. Ah, eu aceito, hein? 5:36, confere o reloginho, 5:36. Bom dia, Leste Mineiro, bom dia, Vado Aço, bom dia, Zona da Mata. 5:36, confere o reloginho, 5:36. Eu quero abraçar a turma aí do Anderson Lancha. Alô, Edmilson, bom dia, obrigado pelo carinho. O Marquinhos tá aí preparando aí aquele bolinho, né, de carne recheado. Opa, bom dia, grande Marquinhos, menino do bigode. Eita, ótimo dia, obrigado pelo carinho sempre da audiência. Conferindo o reloginho, 5:36, confere, 5:36. E a chuvinha tá caindo, que é garoazinha bacana, hein? Sensacional, né? Tá na hora de plantio, né? Plantar um milho, né? Então, tá caindo cachorrinho maravilhoso. Papai do céu é bom o tempo todo, toda hora, todos segundos. Ô, pai, obrigado, né? Pela vida, pela chuva, pelo trabalho, pela saúde. Ô, obrigado, meu pai, dono do mundo, dono de nós.
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6: Opa, vem pra cá, maiada. Eita, Belmonte e Amaraí, gente de minha terra, 5:37.

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0: Acerta o reloginho, 5:40 agora, confere, 5:40.
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0: O cara é legal, pode me chamar de amigo, eu aceito, hein? 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Autoescola Aliança, o caminho certo para a sua habilitação. 5:41, confere o reloginho. 5:41 agora. 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Confere o reloginho, 5:43 agora, 5:43.
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2: O cara legal, pode me chamar de amigo. Ah, eu aceito, hein? Faltando 6:10, acerta o reloginho, faltando 6:10 agora. Eu quero abraçar o Ivanildo. Ô, Ivanildo, Vai Esperança. Bom dia, meu irmão. Obrigado pelo carinho da audiência. Faltando 6:09 agora. Abraçando também a Marilda, de onde? Ubaporanga. Corre os Palmeiras, Ubaporanga. Alô, Marilda. Mandou um abraço com o senhor Zé Paulo, ó. Já fiz o almoço, né? Bom dia, Zé Paulo. Marildo Correios Palmeiras. Estou ouvindo. Abraços para você e toda aí. Ouvintes. Opa, bom dia, Marildo. Obrigado pelo carinho da audiência. Já tá almoçando já, Marildo? Eita, que isso? Então tá, ué. Bom dia para você, querida. Obrigado, viu? Aí pelo carinho da audiência. Essa turma bacana que acorda cedo. Ô, a turma da obra, da construção civil. Bom dia, bom dia. Eita, turma que não para. Ótimo dia pra vocês, obrigado sempre pelo carinho da audiência. Dando pulinho ali no Sapucaia, me chamo Corgo, lá esqueci, encontrei ontem com minha prima, a Tereza, Terezinha Silvério. Ô, querida, obrigado, viu, pelo carinho da audiência. Diz o seguinte, ô, Zé Paulo, ó, eu não perco um programa seu lá, tô só ouvindo lá, né? É Corda Barreirinha, é isso? Não lembro. É Corda Barreirinha, creio eu. Então, abraço a turma bacana aí. Bom dia, obrigado sempre pelo carinho da audiência. 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Faltando 6:07, acerta o reloginho, faltando 6:07 agora. Ao transporte da saudade, Lourenço e Lourival. Faltando 6:07.

0: Legal, linda, maravilhosa. E saudade. Lourenço e Lourival, transporte da saudade. Muito bem. Hora certinha, confere.
1: Hora certa.
0: Faltando 3 para as 6. Faltando 2 agora para as 6.
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0: O cara é legal, pode me chamar de amigo. Ah, eu aceito. 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Então, chama lá. Faltando 2 para as 6.
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4: Ô, cara legal, pode me chamar de amigo. Ah, eu aceito, claro que aceito. Ótimo dia pra você, tá no trânsito. Opa, bom dia, a turma do táxi, a turma do aplicativo, bom dia. Obrigado pela carona que me dá. Confere o reloginho, 6:07 agora, confere, 6:07. Bom dia pra você que ligou o radinho agora. Lembrando que hoje é quinta-feira, né? Quinta-feira, já dia 10 de setembro de 2026. 6:08. Oi, Lisânia, bom dia, querida. Obrigado, viu, pelo carinho da audiência. Como é que tá a Lisânia aí, por aí? Bacaninha pra chuchu? Ah, então tá, ué. Joinha pra danar. 6:08 agora.
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4: E bota a festa nisso, tá do jeito que eu quero. É o Barreirito, chama Barreirito, 6:08.

0: Acerta.
1: Opa, acerta a lojinha, 6:10 agora. Barreirito, tá do jeito que eu gosto. 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
1: Esse cara sou eu e eu tô que tô com uma tonelada de alegria, sempre fazendo o que gosto. Gente, quem gosta faz o que gosta. Quem faz o que gosta vive de férias. Obrigado por deixar eu fazer parte da sua família através do rádio. Eu aqui, você na sua casa, no seu trabalho, no seu carro, aonde quer que você se encontre com o radinho ligado, eu tô dentro, juntos e misturados, com a alegria de sempre. Opa, aquela abraçar que mandou o zap aqui pra gente, vamos lá conferir. Muito bem. Red Tag, aquele joguinho da velha, né? Red Tag, que é joguinho da velha, Ratidade, 38 anos, tudo junto. Chama lá, hein? Bacana? Beleza, ou Alessandra Aparecida? Vamos que vamos. 6:11, confere o reloginho, 6:11 agora. 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Alô, seu! Alô, Mauro! Confere o reloginho, 6:13. É 6:12 mais um, né?
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2: Ô cara legal, pode me chamar de amigo, aí eu aceito. Falar é amigo, quero abraçar ele, o xará, o Leal Júnior. Um abraço, meu irmão. Obrigado, viu? Grande primo. Abração, meu irmão. Obrigado sempre pelo carinho da audiência e pela preferência. Conferindo a hora, agora 6:21. 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

0: confere o reloginho, 6 horas, vai 22. 6:22. Ô, Lucimar Piedade de Caratinga, bom dia, meu irmão. Obrigado pelo carinho da audiência. Essa turma bacana aí de Piedade de Caratinga. Ô, oh, Piedade, esse clima maravilhoso de Piedade de Caratinga. Eu costumo dizer que Piedade de Caratinga é um clima europeu, né? Mais que isso, é maravilha. Muito bem. Abraço a turma bacana aí de Piedade de Caratinga. Alô, Bom Jesus do Galho. Alô, Santa Bárbara do Leste. Alô, Santa Rita de Minas. Alô, Upaporanga, Vargem Alegre, Entre Folhas. São Domingos das Dores, São Sebastião do Anta. Alô, Inhapim. Alô, Raul Soares. Alô, São Pedro dos Ferros. Alô, João Molevade. Tá todo mundo ligado. Um abraço. Alô, Batipó. 6:23, confere o reloginho, 6:23.
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0: Chama João Mineiro e Marciano, amor e amizade. Chama, 6:23.

0: 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João Mineiro e Marciano, amor e amizade.
1: Hora certa.
0: Acerta o reloginho, 6:26, confere, 6:26.
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0: O cara é legal, pode me chamar de amigo, aí eu aceito, hein? Eu quero abraçar a turma das quatro encruzilhadas. Opa, bom dia. Alô, Dom Modesto, minha terra querida. Grande Dom Modesto, é? Bertoldo, Matinho, Dom Modesto, família de Silvério, querida aí. Silvério Teixeira, Nascimento, Dias, Moreira, enfim. Juntos e misturados, com a alegria de sempre. Alô, Dom Lara. Bom dia, o progresso tá chegando, hein, Dom Lara? Muito bem, a turma Dom Lara, ótimo dia, obrigado sempre pelo carinho da audiência. Tem Silvério e Dom Lara também, claro que tem. Ô, turma bacana, bom dia, obrigado pelo carinho da audiência. 6:29, confere o reloginho, agora 6:29. 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Bacana? Muito bem. 6:28, confere o reloginho, 6:28. 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Chama lá, Cidade 38 anos, sintonizada com você. 6:29.
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12: O cara legal, pode me chamar de amigo. Ah, eu aceito, hein? Falei, amigo, aquele abraço, o Fred Maritaca do Pé da Serra. Alô, Fred Maritaca, o Fred Simini. Ô, Fred Maritaca, Cristiana, ô, a patroa Cristiana, um abraço aí, Cristiana, obrigado pelo carinho da audiência, dá um abraço aí no maridão aí pra nós, beleza? Tamo junto, misturado. Ô, Fred, é aniversário da patroa, da Cristiana, é isso, faz aniversário hoje, é? Se for, chama que eu vou, tem festa, hã? Zero de centro é comigo mesmo, chama que eu vou. 6:38, confere o reloginho, 6:38, haja coração, o Arino da Dantena. O Arino, um abraço, meu irmão. Obrigado, viu, pelo carinho da audiência. A Elisana, a Ivanildo, né? A turma da Quadra Cruzilhadas. Alô, Batista! Dona Denir, tá sumido, Batista. Como é que tá as coisas aí? Joinha pra chuchu, hã? Tá na hora de plantar milho, hein, o Batista? Dona Denir, a minha filhinha Franciele, tá turma bacana aí da Quadra Cruzilhadas. Ótimo dia, obrigado pelo carinho. A turma do Volante Grande, alô, caminhoneiro, bom dia, alô, carreteiro, a turma dos ônibus, das vans, né? São a turma do Volante Grande. 6:39, confere o relógio, 6:39.
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12: Chama, Daniel, é o jeitão caboclo e o papai Zé Camilo, opa. 6:39.

0: Legal, na rádio as promoções há 38 anos, sempre com você. Daniel e papai Zé Camilo, é o jeitão caboclo.
1: Hora certa.
0: Acerta o reloginho, 6:42, confere, 6:42 agora.
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0: Esse cara sou eu e eu tô de bem com a vida, esbanjando alegria todo santo dia. Obrigado por deixar eu fazer parte da sua família através do rádio. Eu tô aqui, você na sua casa, no seu trabalho, no seu carro, aonde quer que você se encontre com o radinho ligado. Ah, eu tô dentro, juntos e misturados, com alegria de sempre. Eu tô que tô, sempre fazendo o que gosto. Gente, quem faz o que gosta vive de férias, não é verdade? É, claro. Se pintar um capilé ajuda, né? A amenizar as duplicata, tá bom? Ô Wagner Ribeiro, como é que tá as coisas? Já apanhou o café? Que acabou com o colheita aí? Como é que tá as coisas? Beleza? Wagner Ribeiro, lá de Santa Bárbara do Leste. Um abraço, meu irmão. Saudade a você, menino. Beleza? Tamo juntos e misturados com a alegria de sempre. 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Abraça a turma bacana aí de Ubaporanga e o Salvador Tobias. 6:45.
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7: Esse cara sou eu, tô de bem com a vida, esbanjando alegria todo santo dia. Obrigado por deixar eu fazer parte da sua família através do rádio. Eu aqui, você na sua casa, no seu trabalho, no seu carro, aonde quer que você se encontre com o radinho ligado, aí eu tô dentro, juntos e misturados, com a alegria de sempre. Alô, Amilson da Droga Center, um abraço, meu irmão, obrigado pelo carinho da audiência. Alô, Altivo da Loteria, grande Altivinho, um abraço, meu irmão, obrigado pelo carinho. O Toninho Carvalho, lá do Baixo da Cruz. Alô, Toninho, bom dia, obrigado sempre pelo carinho da audiência. Tá, turma que acorda cedo e ir pra escola. Turminha, tá na hora de ir pra escola, viu? Faltando 5 para 7 agora. Tá na hora de ir pra escola, vamos estudar, viu? É, quem sabe mais é mais remunerado, né? Valorizado, enfim, né? Qualidade sempre. Papai e mamãe, lembrando, ó, educação não é na escola não, tá? Lá na escola só leva o nome da educação, é o nome científico, né? É, educação é dentro de casa, tá, verdade? Então, manda o filhão afinadinho pra escola, pra ele aprender, ter mais aprendizado. Então, educação é dentro da escola, de casa. Na escola é aprendizado pra vida. Alô, Maria Fernanda, como é que tá o papai aí, Ronaldo Loves? Dá um abraço, papai, pra nós. Alô, João Pedro, filho do meu amigo Adilson, eletricista, Zé Melegarde. Cauã, filho do amigo Michel, né? Lá da Elétrica. Um abraço, meu irmão. Obrigado, viu? Pelo carinho da audiência. Faltando 3 para 7 agora. Falta 3 para 7. Eu quero abraçar mais uma vez a minha amiga Maria Isabel. Maria Isabel, muito bem. Como é que tá as coisas? Beleza? Então tá joinha pra chuchu. A Ana Maria Melo Souza, Cogo Juca Antônio. Ana Maria, bom dia. Turma bacana aí do Cogo Juca Antônio. Alô, Cogo Juca Antônio, Santa Luzia. A turma bacana aí, sempre ligado. Fala em Santa Luzia, eu quero abraçar a turma também aí do Cogo dos Bias, né? O Carlinho Brum. Ô, Carlinho Brum, como é que tá as coisas? Cantando muito, menino. O homem do Fuscão é vinho. Ô, Moacir. Moacir Brum, já é da melhor qualidade. Um abraço, meu irmão. Essa turma bacana aí de Santa Luzia. Chama que eu vou. Vaqueiro, produtor rural, a turma da obra, construção civil, a turma que não para. Os serventes, pedreiros, mestres de obras, eletricistas, os encanadores, né? Popularmente conhecidos como bombeiros hidráulicos. A turma bacana aí, bom dia, obrigado. Os pintores, né? De alvenaria. Ô, turma bacana, bom dia, obrigado pelo carinho. Fala em pintor, quero abraçar o Marcão, grande Marcão, tá sumido, Marcão. Marcão que é pintor e de melhor qualidade, né? Da obra alvenaria, né, Marcão? Ah, falar que o Marcão não trabalha não, né, Marcão? Trabalha sim, com certeza, né, Marcão? Ei, turma boa, obrigado aí pelo carinho da audiência. Ah, os representantes comerciais, né? Tá viajando, sempre na sintonia, obrigado pelo carinho. Ô, Odilô, Como é que tá as coisas? Joinha, grande Odilon aí do Morro Caratinga. Odilon, um abraço, meu irmão. Obrigado pelo carinho da audiência.

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1: Hora certa.
2: 6:58. Adivinha? Não dá tempo de mais nada. Tá na hora de agradecer a Deus mais um dia, mais uma quinta-feira de paz, alegria, saúde e de vida principalmente, né? Você acordou, meu irmão, meu ser, minha irmã, pode vibrar, é vitória.
1: E pedimos.
2: E sempre com fé, né? Que a fé move não só montanhas, move planeta também. Só ter fé que dá.
1: E dá tudo certo.
2: Claro, sempre humildade e honestidade. Combinado? Muito bem. Chegando o horário reservado ao TSE. Na sequência, Jornal da Itatiaia. Dando continuidade à dupla sensação. Israel Ferreira, o queridão da cidade. E claro, ele no comando, também junto. Renato Salles, o Mr. Papagaio, comandante de interatividade. E tem prêmios, hein? Com certeza. É prêmio da cidade o dia inteiro, semana inteira. Então, fique ligado na nossa programação. É aniversário 38 anos da cidade. Arrado das promoções. Bom dia, vida. Só com Deus nós podemos tudo. Hoje, agora e sempre.
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22: Trump prevê fim da guerra com o Irã após eleições americanas de novembro.
23: No futebol, o Atlético se complica na Sul-Americana após derrota para o Santos.
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22: 7 horas 26 minutos, Jornal da Itatiaia. Hoje é quinta-feira, 10 de setembro de 2026. Você está na companhia de Eustáquio Ramos e Fernanda Viegas. Muito bom dia para você que está sintonizado com a gente. Nós estamos ao vivo também no YouTube, no site, no aplicativo da Itatiaia, na Alexa, na TV a cabo e no canal 957 da Parabólica Digital. A partir de agora, toda a rede Itasat reunida para trazer os principais destaques de Minas, do Brasil e do mundo. E nós começamos com o trânsito.
24: Rodovia Fernão Dias tem dois pontos de interdição na pista em direção a Belo Horizonte. O primeiro deles, uma carreta parada na faixa da direita e um pouco mais à frente, um carro parado na faixa da esquerda, na altura do bairro Jardim Piemonte, em Betim. Já tem pelo menos 5 quilômetros de congestionamento. Direto da Central de Trânsito Itatiaia EMIV, repórter Isabela Gouveia.
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22: Nesta quinta-feira, as instabilidades se concentram no oeste e sul de Minas Gerais. Contudo, a disponibilidade de umidade em médios níveis mantém muita nebulosidade e condições de chuva isolada para a área central do estado. Na faixa leste, o transporte de umidade de origem oceânica também mantém muita nebulosidade e condições para chuva isolada. As temperaturas seguem
0: em elevação. Céu nublado a parcialmente nublado, com pancadas de chuva e trovoadas no Triângulo Mineiro, Alto Paranaíba, Oeste, Sul, Sudoeste, Campo das Vertentes e Zona da Mata. Céu claro a parcialmente nublado no Norte. Demais regiões, céu parcialmente nublado com possibilidade de chuva isolada. BH terá uma quinta-feira de céu nublado a parcialmente nublado, com pancadas de chuva e trovoadas isoladas. A temperatura máxima aqui na capital deve chegar aos 30 graus. Repórter Aline Neves.
23: 7:28, operação agora da Polícia Federal mira produtora e o deputado federal Mário Frias, do PL de São Paulo, em investigação sobre filme que conta a história de Jair Bolsonaro. Da capital paulista, o repórter Yuri Cavalieri acompanha e tem os detalhes. Ao vivo, bom dia, Yuri.
1: Bom dia, Eustáquio. A Polícia Federal cumpre neste momento 49 mandados de busca e apreensão contra nomes ligados ao financiamento do filme Dark Horse sobre o ex-presidente Jair Bolsonaro. Karina Gama, dona da produtora responsável pela produção do filme, e o deputado Mário Frias são um dos alvos. A operação, que foi autorizada pelo ministro Flávio Dino do Supremo Tribunal Federal, apura suposto desvio de emendas parlamentares repassadas à organização da sociedade civil. Os mandados da operação batizada Make Up, realizada em parceria com a Controladoria Geral da União, estão sendo cumpridos aqui no estado de São Paulo, no Rio de Janeiro, Ceará e também Distrito Federal. Segundo a PF, as investigações apontam a existência de uma organização criminosa formada por agentes públicos e privados, que é suspeita de direcionar os valores recebidos para empresas subcontratadas de forma irregular e sem comprovação da efetiva prestação dos serviços contratados. De acordo com a Polícia Federal, levantamentos financeiros identificaram movimentação de centenas de milhões de reais entre as empresas que integram esse esquema investigado. A operação apura crimes de peculato, falsidade documental, lavagem de dinheiro, organização criminosa e crimes licitatórios. Eustáquio Ramos e Fernanda Viegas.
0: Obrigada, Yuri Cavalieri, falando ao vivo de São Paulo, acompanhando mais uma operação da Polícia Federal. 7:30, o presidente do Supremo Tribunal Federal, Edson Fachin, aguarda uma manifestação do diretor-geral da Polícia Federal, Andrei Rodrigues, antes de decidir sobre o futuro dele no comando da corporação.
2: O presidente do Supremo Tribunal Federal, ministro Edson Fachin, tenta retomar o controle da corte após uma sequência de decisões que expuseram o conflito evidente que há entre os ministros da corte. Nessa quarta-feira, Fachin suspendeu as decisões dos ministros André Mendonça e Flávio Dino, que tratavam sobre o comando da Polícia Federal. O diretor-geral da PF, Andrei Rodrigues, terá agora 48 horas para prestar informações. Depois desse prazo, Fachin vai decidir se ele permanece ou não no cargo. Na terça-feira, Mendonça havia afastado Andrei e o diretor de inteligência da PF, Leandro Almada. Na quarta-feira, Dino determinou a reintegração dos dois. E aí, Fachin suspendeu as decisões para evitar o choque entre as ordens conflitantes dos ministros. A crise também chegou ao inquérito das fake news. Ontem, o ministro Fachin retirou Alexandre de Moraes da condução dessa investigação, aberta lá em 2019. Mas preservou as decisões que foram tomadas pelo ministro ao longo desses 7 anos em que ele esteve à frente desse inquérito, que, vale lembrar, foi aberto de próprio ofício. Esse inquérito é aquele que investiga ataques contra os ministros da corte. O ponto central da disputa dessas decisões tomadas ontem pelo ministro Edson Fachin é o caso Master, que investiga suspeitas de fraudes envolvendo o banco e o empresário Daniel Vorcaro. O caso passou a atingir diretamente o ministro Moraes depois da divulgação de mensagens que foram trocadas entre o ministro e Daniel Vorcaro. Mendonça, que é o relator dessa investigação, também passou a questionar a atuação da Polícia Federal na produção de relatórios de inteligência relacionados ao caso. E foi justamente a partir desses relatórios que o ministro Moraes contra-atacou e apontou suspeitas contra Mendonça. Esse confronto entre os dois ministros acabou chegando à estrutura da PF, que ontem teve o afastamento de Andrei Rodrigues e depois a sua reintegração pelo ministro Dino. E essa crise, além do Supremo, também ganhou dimensões políticas. Ontem, pela primeira vez desde que o caso ganhou proporções na semana passada, o presidente Lula defendeu a quebra completa do sigilo das investigações do Master. Em uma rede social, ele diz que o país precisa de transparência e de explicações sobre todos os envolvidos. Além do presidente Lula, todos os outros candidatos à presidência da República também criticaram a crise no STF, em especial o ministro Alexandre de Moraes e o seu envolvimento com Daniel Vorcaro. Ontem, o ministro Fachin marcou para o dia 15 de setembro uma sessão extraordinária para analisar o afastamento de Andrei Rodrigues. Essa sessão vai ser um teste para a capacidade do presidente do Supremo de reconstruir essa unidade dentro da corte, que, por sinal, ontem teve a sessão de julgamento presidencial cancelada em razão de um risco de um bate-boca entre os ministros. De Brasília, Pedro Nascimento.
21: Agora, a análise do âncora da CNN Brasil, William Bach.
3: Investigações do escândalo Master apontaram o envolvimento de colegas de time com o ex-banqueiro Daniel Vorcar. Ali pareciam jogar juntos no esforço de manter no alto os supremos poderes e embaixo as investigações. Ainda assim, elas fizeram muita coisa mudar, muita coisa. O clube se desfez. Virou uma arena de luta livre, tipo vale tudo, chute nas partes íntimas, fura o olho, principalmente por parte de quem se achava na condição de escolher qual a modalidade esportiva do clube como atuar. Hoje, o presidente dessa agremiação, Edson Fachin, resolveu tentar pôr a bola no chão. Reagiu depois de ter sido, na prática, apeado do cargo pelo mesmo Flávio Dino, que já o criticaram em público no domingo por querer encerrar o instrumento de exceção conhecido como inquérito das fake news. Entre as decisões que Fachin anunciou está a de tirar Moraes da relatoria desse inquérito e submeter ao plenário a decisão de abrir ou não uma investigação contra esse rompedor de área do Supremo, Alexandre de Moraes, que personaliza e é o principal símbolo agora de uma crise institucional e política de grande e imprevisível alcance. Fachin pretende resolver também quem, de fato, vai mandar na Polícia Federal, a dona das destruidoras investigações do escândalo Master. Mas o Supremo Futebol Clube provavelmente passou da fase em que tomava decisões sozinho. O mundo de fora está detestando esse espetáculo e dizendo que assim não dá mais.
4: Da CNN em São Paulo, William Vac.
22: 7:35, daqui a pouco, crise no Supremo pode virar problema eleitoral para Lula.
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26: Que o impacto eleitoral da crise que tomou conta do STF, o Supremo Tribunal Federal, pode ser mais nocivo para o presidente Lula, do PT, do que para seus adversários na corrida pelo Planalto. Em entrevista a Itatiaia, o cientista político analisou o contexto atual da disputa presidencial.
27: Quando a gente olha para as pesquisas, o eleitorado ainda está muito perdido em relação a isso. Primeiro porque é confuso, né? A gente tem dois ministros do STF brigando, envolvimento na polícia, etc. O eleitorado ainda está muito confuso o que isso significa. Mas a gente sabe, até mesmo por eventos passados, a gente teve já, né? Essa informação do relação do Borcaro com o Moraes ali em março, o Toffoli em fevereiro. Então a gente sabe o que acontece um pouco com esse eleitorado. Ele fica muito frustrado, ele fala que isso acontece meio que uma bagunça no país, e isso tende a ser um pouco pior pro Lula como candidato, porque ele tinha uma ligação, né, um pouco mais próxima com o Moraes do que, obviamente, o lado do Bolsonaro, que tem uma, digamos, uma rixa, né, muito clara com os bolsonaristas. Então isso tende a ser um pouco pior pro Lula. Mas, bom, se pode ser pior para o Lula, poderia também ir para os candidatos de terceira via, ou as pessoas podem simplesmente não ir votar. Essa é meio que a dúvida do momento.
26: Russo também avaliou como os resultados da Quest com Lula e Flávio Bolsonaro, do PL, empatados numericamente com cada um com 41% das intenções de voto, revelam um cenário de calcificação política, com a maior parte dos eleitores já decididos sobre sua escolha nas urnas e a polarização cristalizada na disputa.
27: A gente começa uma campanha parecendo muito 2022, então essas bolhas de eleitores já tá muito calcificado, então os evangélicos vão muito mais pro Flávio Bolsonaro, as mulheres do Nordeste vão muito mais pro Lula. Isso não mudou e parece que não vai mudar até 4 de outubro. Agora, a história, digamos, tem um passo a mais que fica interessante, é sempre que a gente chama do eleitor independente, esse eleitor mais de centro, que o eleitor que votou pro Lula, desculpa, votou pro Bolsonaro em 2018, votou pro Lula em 2022, agora também tá receoso, não sabe para onde vai. É um grupo muito menor do eleitorado, mas que ainda, digamos, tá para jogo e onde os candidatos devem, né, fazer campanha para buscar esse eleitor mais de meio, mais indeciso ou independente, a gente usa esses dois termos para classificar esse eleitorado, mas enfim, as bolhas, elas estão muito consolidadas, não deve ter novidades daqui até a eleição.
26: A próxima Quest presidencial começa a coletar dados hoje e será divulgada na próxima segunda-feira. Repórter Bernardo Estilac.
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23: Ô Berta, em um intervalo de poucos dias, duas mulheres que são candidatas a deputada federal são ameaçadas de morte e estupro. Os casos chamam a atenção para a violência política de gênero e repetem um cenário registrado em 2023. Bom dia para você.
13: Bom dia, Eustáquio. Bom dia, Fernanda.
14: Bom dia,
13: amigos da Itatiaia. No intervalo de 3 dias, duas mulheres que concorrem em Minas à Câmara dos Deputados sofreram ameaças de estupro, morte e esquartejamento. Foram elas a deputada estadual Bela Gonçalves e a estudante de direito Ana Elisa, que pela primeira vez disputam uma eleição. No mesmo período, outras duas candidatas do Rio Grande do Norte foram vítimas: a deputada federal Natália Bonavides e a vereadora de Natal Brisa Brack. Os quatro casos têm características semelhantes. Os ataques são dirigidos por e-mail. Todas as quatro candidatas são do PT e concorrem para a representação de deputada federal. Ainda não se sabe se estão relacionados. O método é também semelhante àquele utilizado em 2023 contra as deputadas estaduais Lohana França, Beatriz Cerqueira e Bela Gonçalves. O agressor foi identificado em 2024, preso em Olinda por outros crimes. Ele utilizava fóruns na internet voltados à incitação da violência contra a mulher. Há 3 meses, esse agressor progrediu para o regime semiaberto com o uso de tornozeleira. A deputada estadual Lohana adotou desde julho, por decisão judicial, o chamado botão do pânico. A política segue sendo um espaço hostil para a participação da mulher numa sociedade que mantém uma cultura de poder masculino. A violência contra a mulher ocorre na política de duas formas. A primeira tem natureza moral e simbólica, e a segunda forma são as ameaças de brutalização física e de morte. Ao longo do tempo, o número proporcional de candidatas à Câmara dos Deputados cresceu de 6,2% em 1994 para 35% em 2026. Mas o número de eleitas evoluiu muito lentamente. Em 2022 foram apenas 91 mulheres eleitas, quase 18% de um plenário de 513 cadeiras. Em se tratando de representação feminina no Congresso Nacional, o Brasil segue assim na posição 130 entre 190 países, acompanhados pela União Interparlamentar. O Brasil está atrás de países de cultura islâmica como a Arábia Saudita, Egito e Iraque. Berta Macaron para o Jornal da Itatiaia.
22: 7h43, a seguir, Trump espera fim da guerra com o Irã após eleição americana.
23: No futebol, o Atlético se complica na Sul-Americana após derrota para o Santos.
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1: Agora 7:46.
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1: Acidente no anel rodoviário. Detalhes, Isabela Gouveia.
3: Viegas tem um acidente envolvendo uma carreta e uma moto no anel rodoviário para quem segue no sentido Rio de Janeiro, nas proximidades da estação São Gabriel. Trânsito já muito complicado e reflete inclusive na saída da BR-381 para Belo Horizonte. Quem puder, vale evitar a região, ainda sem informação sobre feridos e também não tem previsão de liberação total da pista. Para quem segue no sentido Vitória, o anel rodoviário neste ponto apresenta trânsito livre até a chegada a 381. 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Anota aí, Central 01, direto da Central de Trânsito Itatiaia EMIV. Repórter Isabela Gouveia.
4: 13 para as 8.
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4: O presidente dos Estados Unidos, Donald Trump, afirma que espera que a guerra contra o Irã termine logo após as eleições legislativas americanas de novembro.
1: Segundo ele, o governo iraniano estaria tentando influenciar o resultado das eleições de meio de mandato, que vão definir se os republicanos vão manter o controle do Congresso dos Estados Unidos.
4: Apesar de falar em um possível fim do conflito, Donald Trump voltou a elevar o tom contra o Irã e não descartou um ataque em uma área fortificada ligada ao programa nuclear iraniano.
1: O local abriga um complexo de túneis subterrâneos próximo à instalação de enriquecimento de urânio e é considerado uma das estruturas mais protegidas do programa nuclear do Irã.
4: 12 para as 8.
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4: Quem chega com tudo aqui no Jornal da Itatiaia é a Natália Fiuza. Ô Nath, o Galão da Massa vai ter muito trabalho no jogo de volta contra o Santos pela Sul-Americana, porque ontem perdeu de 2-0 lá na Vila Belmiro, hein? Bom dia pra você.
5: Bom dia para você também, Eustáquio, a todos que nos acompanham aqui no Jornal da Itatiaia. Pois é, partida de ida da fase quartas de final da Copa Sul-Americana, o Atlético foi até a Vila Belmiro enfrentar o Santos, mas não jogou bem, derrotado por 2-0 e terá que reverter essa desvantagem na semana que vem, na quarta-feira, 19h, na Arena MRV. O comentarista Edu Panzi está conosco aqui no Jornal da Itatiaia para nos contar o que não funcionou ontem na vida do Atlético. O time vinha de um longo período de invencibilidade, agora já são duas derrotas seguidas, duas atuações ruins. Não é isso, Edu Panzi? Bom dia.
6: Bom dia, Nath. Para você, para quem se liga no Jornal da Itatiaia, pois é, Natália, foi muito ruim, né? Atuação muito abaixo de novo do Atlético, já havia sido no Morumbi pelo brasileiro contra o São Paulo, na derrota por 2-0, e agora de novo, 2-0 para o Santos na Vila Belmiro. Outra atuação ruim. O Ilharão, aos 30 minutos do primeiro tempo, fez 1-0 para o Peixe. E Oliva, aos 22 do segundo tempo, duas assistências de Gabigol e o 2-0, que não foi mais porque deu fim. Goleiro do Atlético fez ótimas defesas na Vila na segunda etapa. Foi um dos bons nomes do Galo na partida. O Barba, muito mal, pecou nas escolhas. Colocou o Lianco, né, vindo de lesão, e o zagueiro fez uma partida muito ruim, e aí mais responsabilidade de quem escala do que de quem entra em campo. E de novo, a insistência com Cassierra no comando de ataque, o centroavante passou em branco novamente, mas coletivamente o time não funcionou, não foram só esses dois não, todo mundo jogou mal, até o Fred, Natália, foi mal, e a desvantagem é grande, né, 2-0 para ser invertido na próxima semana na Arena MRV.
5: Tá certo, Edu Panzi, obrigada pela sua análise. Realmente, ontem o Fred errando passes, ninguém jogou bem no Atlético. E o técnico Eduardo Domingues está buscando explicações para tentar também encontrar alternativas, mas ele fez questão de destacar na entrevista coletiva que ainda não tem nada decidido. Não é isso, Cláudio Rezende? Bom dia.
7: Bom dia, você também, em busca de explicações. Depois da vitória de virada no clássico e a classificação histórica do Atlético sobre o Cruzeiro, dois jogos com derrotas seguidas de um time que estava 14 jogos sem perder em sequência. O duelo contra o Santos por 2-0, o próprio Barba Domingues admitiu que o resultado poderia ter sido pior, mas avisa: com 2-0, o time tá vivo e pode buscar a reviravolta na semana que vem, jogo quarta-feira na Arena MRV. Fim de semana, Fluminense, também na Casa do Galo, Campeonato Brasileiro, sábado, 16h, o time terá o retorno de Coelho, que estava suspenso e estará de volta para os próximos compromissos.
5: Obrigada, Cláudio, pelas informações. Copa Libertadores, ontem o Palmeiras venceu a LDU por 1-0, jogando em São Paulo, gol de Giai, e tivemos o Corinthians empatando com o Estudiantes lá na Argentina, 1-1. Os dois brasileiros em campo ontem, jogos de ida das quartas da Libertadores, e hoje o Flamengo joga às 21h contra o Independente Del Valle lá no Equador. Vamos falar também no Cruzeiro, né? As informações do time celeste com o repórter Emerson Pansieri, lá na Toca da Raposa, festa, comemoração pela convocação do goleiro Otávio. Não é isso, Panse? Bom dia.
8: Bom dia pra você, Nath, pra quem acompanha o Jornal da Itatiaia. Tem jogador do Cruzeiro na seleção brasileira, eu tô falando do goleiro Otávio, de 20 anos, representando também o Cruzeiro com o técnico Carlo Ancelotti, garoto que vem demonstrando personalidade e bom futebol, por isso foi lembrado pelo técnico Carlo Ancelotti. Seleção brasileira que tem compromissos contra a Austrália e também contra a Índia nesta super data FIFA. Cruzeiro que emprestou o Juan Índio para o Radomiak Radom, um contrato aí de uma temporada, jogar agora no futebol polonês, no time principal, não teria chances com o técnico Arthur Jorge. Segue com você, Nath. Ótimo dia.
5: Obrigada, Emerson Pansieri. A lista completa dos atletas convocados pelo Ancelotti no itatiaesporte.com.br. Vamos também ao Rio de Janeiro. Informação importante de Wellington Campos sobre a Copa do Brasil.
9: Natália Fiuza, será às 11h da manhã na sede da CBF aqui no Rio, sorteio de mando de campo das semifinais da Copa do Brasil. Atlético e Grêmio fazem uma chave e a outra Vasco da Gama e Palmeiras. Os jogos acontecerão nos dias 1º e 8 de novembro. A CBF vai oficializar o estádio Mané Garrincha em Brasília como local da grande final da competição no dia 6 de dezembro. Natália Fiuza.
5: Obrigada, Wellington. Ontem, 26ª rodada da Série B, o América ganhou do Náutico por 2-1 na Arena Independência. As notícias do esporte aqui no Jornal da Itatiaia. Volto com você, Fernanda.
1: Obrigada, Natália Fiuza. Ótima quinta-feira, 7h54. No próximo bloco, Flávio Dino ganha força nas redes sociais após decisão que reintegrou chefe da Polícia Federal.
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2: Após a decisão que determinou a reintegração de Andrei Rodrigues ao comando da Polícia Federal.
3: A decisão que determinou a reintegração de Andrei Rodrigues à direção da Polícia Federal gerou forte repercussão nas redes sociais e colocou dois ministros do Supremo Tribunal Federal em embate. Dados de um levantamento da Vox Radar obtido pela Itatiaia e pela CNN Brasil apontam que o ministro Flávio Dino teve sucesso quando comparado com o ministro André Mendonça no debate digital. Mendonça havia sido responsável por afastar o diretor da Polícia Federal do cargo, medida essa que acabou sendo revertida. De acordo com o estudo, o volume de interações nas plataformas digitais foi quase duas vezes maior em relação a Dino, que registrou 13.727 menções contra 7.515 de Mendonça. O relatório destaca ainda que Flávio Dino alcançou 64,9% de avaliações favoráveis, enquanto André Mendonça encerrou o levantamento com saldo negativo, contabilizando 1.646 avaliações desfavoráveis a mais do que positivas. Repórter Luísa Marques.
4: 7:58. Minas Gerais deve colher neste ano mais de 30 milhões de sacas de café.
5: 33,4 milhões de sacas de café. É a projeção para 2026, de acordo com a safra divulgada pela FAENG. Estimativa do sistema FAENG-SENAR supera projeções da Conab e do IBGE. O sul de Minas concentra metade da produção estadual. A analista de agronegócios do sistema FAENG-SENAR, Ana Carolina Gomes, dá detalhes desses números.
6: Minas é o maior estado produtor, uma diversidade produtiva muito grande. A gente tem o Cerrado, onde a gente tem uma produção mais tecnificada, mecanizada, com produtores maiores. Isso foi tudo destrinchado na pesquisa, né? Ou seja, esse perfil estatístico caracterizando a realidade da produção mineira de café arábica, principalmente.
5: O presidente do sistema FAENG-SENAR, Antônio de Salvo, reforça que os números são importantes para os produtores e que mira agora em dados nacionais.
7: Essas 12 outros estados presentes aqui em Varginha, no nosso centro de excelência cafeicultura, é fundamental para que a gente possa não só fazer do arábica, mas para fazer também dos café robusto, dos conilons em outras regiões, e aí sim, quem sabe para o ano que vem ter um dado consistente feito por nós produtores da safra café 26/27.
5: Café que tem destaque em Minas Gerais na força do produtor Delino, da dona Zezinha, eles que estão aqui fazendo o café acontecer há quanto tempo?
8: 40 e poucos anos na nossa mão.
5: Dona Zezinha, a senhora é de um tempo que nem tinha mulher direito na cafeicultura, a senhora meio que foi abrindo caminho.
9: É verdade, eu gostava muito, né? Mas foi realmente uma necessidade.
5: Repórter Fabiano Frade.
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1: Eu falo e falo sim. Oi, bom dia. 8:08, hora da coincidência. E eu tô chegando. Graças a Deus por mais esse dia chamado quinta-feira, dia 10 de setembro de 2026. Teve uma noite tranquila, dormiu bem, aquele friozinho agradável, um ventinho bom essa madrugada. Eu não sei se garoou ou algo assim, mas que o meu quarteirão ali amanheceu assim meio molhado hoje, amanheceu, viu? Mas tá um dia muito agradável. Bom dia! Abraçando você em casa, no trabalho, no campo, estradas e rodovias, sítios e fazendas. Oi, criançada, olá, meninada, muito bom dia. É um prazer também ter você por aqui ligado na 89 FM, já no clima de aniversário, 38 anos. 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Eu sou Israel Ferreira, junto com ele o Renato Salles, mais conhecido como Mister Papagaio, e até às 10 da manhã com oferecimento Irmãos Supermercados, lojas em Caratinga, lá em Apim tem também Piedade, orgulho em atender bem. 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Bom dia.
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1: 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Bom dia, um feliz dia novo para todos nós. Bom dia, 8:11.
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0: Cheirinho bom de café, imagino que seja da sua casa, né? Que bom pra começar bem o seu dia com café no peito, aquele pãozinho na frigideira que é tudo de bom, aquele pão de ontem na frigideira fica bom com a manteiga ou com queijo. Oi, minha ouvinte Marli, tudo bem, minha amiga? Alô, sou meu amigo, sou Matheus, tudo bem? Bom dia, bom dia. Oi, Luzia Lopes. A Eleni também tá por aqui. Oi, Tânia, lá no deputado Deino Moreira de Carvalho. 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Enquanto isso, 8 horas, 15 minutos. 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Meu bom dia a toda a equipe da Engelmig Acabamentos 8:15. 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
2: Sempre bom ter você aqui no nosso programa Interatividade com Mr. Papagaio e Israel Ferreira. Bacana demais, hein? Vou pro intervalo, mas daqui a pouco eu volto trazendo muito mais interatividade só pra você. Enquanto isso, vai participando aí. 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Participe e boa sorte.
0: Hora certa. É só se cadastrar e boa sorte. 8:17.
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11: E é muito bom também ter você por aqui, ligado, sintonizado na 89, tá pelo site, pelo aplicativo, tá pela Alexa. Muito bom dia. Deixa eu mandar também aqui um bom dia pra Tatiane. Oi, Tatiane, bom dia a você, pros seus filhos, pro seu esposo também. Ontem ela esteve lá no Roger's Pizza, foi saborear aquela pizza que ela ganhou aqui na sexta-feira passada. Fizemos uma entrevista com ela, tá lá no nosso Instagram, viu? O Instagram da Rádio Cidade de Caratinga. Vai lá e confira também de perto, porque aqui o ouvinte ganha e a gente mostra o presente, tá? Obrigado, viu, Tatiane, pela audiência, um beijo na família, ótima semana e um beijo também ao pessoal do bairro Esplanada. Alô, Esplanada! Bom dia. Gente, agora, tem um recado. O Roger's Pizza está contratando cozinheiro, é isso mesmo. 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

0: Cidade, 38 anos, sintonizada com você, Diego e Vitor Hugo, Moça pra Casar. Logo mais às 9 tem informação direto da redação com Ana Cláudia Rodrigues, 8h30, aquele recado pra você, produtor rural de Caratingo, Vaporanga, de toda a região do leste mineiro. 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
1: Tudo bem, tá na hora de mais uma paradinha aqui no nosso programa. Sim. Intervalo rapidinho, já a gente volta trazendo mais música, mas durante o intervalo tá liberado o nosso WhatsApp 999-47-8910 com a senha de hoje, SEMA, material elétrico e iluminação, valendo você participar aqui da promoção, programa interatividade, manda um Pix, participe. Boa sorte.
0: E o sorteio desse Pix de um salário mínimo é no final do ano. Boa sorte. 8h31.
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3: E é um prazer também ter você por aqui. 20 faltando para as 9. Bom dia também, você, eletricista, marceneiro, também os amigos da construção civil, na sua oficina de moto, de bicicleta, de caminhão, de ônibus. Você, taxista, bom dia. Motorista de aplicativo, meu abraço também ao seu passageiro que está ouvindo a programação da Rádio Cidade. 20 para as 9. 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Quintou, hein? 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
3: E a gente segue por aqui com o nosso programa, com a sua boa e bem-vinda audiência, com a senha do momento é SEMA. SEMA, material elétrico e iluminação. Já manda pra cá e boa sorte.
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0: Pois é, tá no trabalho agora, esperando o cliente entrar, batendo pezinho e ouvindo o Natanzinho Lima. Eu sei como é que é isso. Até quando? Obrigado a sua audiência, tá? 15 faltando pras 9. 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Participe. 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Muito bom dia. 14 faltando pras 9, gente. 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
1: Agora para mais um intervalo aqui no nosso programa Interatividade, mas já já a gente volta com muito mais interatividade.
0: Sim.
1: Só para você. Enquanto isso, vai participando aí, a nossa senha é SEMA, material elétrico e iluminação. Tô esperando você aqui, participe.
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3: Hora certa.
0: Hora do café. Gente, 13 para as 9.
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0: dia, bom dia, 8h56, daqui a pouquinho tem Ana Cláudia Rodrigues, direto da redação. 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
0: E é um prazer também ter você por aqui acompanhando o programa em qualquer lugar do país e do mundo. Muito bom dia, tá em casa, tá no trabalho, tá nas estradas, curtindo a rádio das promoções, aumenta o som do seu rádio, tá chegando o lançamento Danilo e Davi, Eu Não Sou Terapia. Cidade, a rádio das promoções. Bom dia.

0: intervalo chegando aqui na nossa programação, mas durante o intervalo vai interagindo junto com a gente. Israel Ferreira, Mr. Papagaio, atendendo você aqui através do nosso WhatsApp 999478910. Senha de hoje, SEMA, material elétrico e iluminação. Participe e boa sorte no sorteio.
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7: Caratinga recebe a unidade móvel de atenção especializada Saúde da Mulher do Ministério da Saúde, que inicia os atendimentos nesta quinta-feira. A unidade vai ampliar o acesso a consultas, exames e procedimentos especializados relacionados à saúde ginecológica e mamária para mulheres de Caratinga e dos municípios da microrregião. Entre os exames e procedimentos, serão disponibilizadas ultrassonografia transvaginal e pélvica, ultrassonografia mamária bilateral, mamografia, colposcopia, punção de mama por agulha grossa, biópsia de mama e biópsia do colo uterino. A iniciativa pretende ampliar o atendimento especializado, contribuindo para reduzir o tempo de espera para exames e procedimentos, além de favorecer a investigação e diagnóstico precoce. Os atendimentos são agendados a partir da demanda já existente nas unidades básicas de saúde dos municípios atendidos. As solicitações e pacientes que já integram a demanda da rede estão sendo direcionadas ao setor de regulação do município de Caratinga, responsável pela organização e encaminhamento dos atendimentos conforme os critérios estabelecidos e a disponibilidade da oferta. Dessa forma, as mulheres que já possuem solicitações ou que foram identificadas pela equipe das unidades básicas de saúde serão inseridas no fluxo de atendimento e receberão as orientações necessárias quanto à data, horário e o local do procedimento. A Secretaria Municipal de Saúde orienta as usuárias a procurarem a unidade básica de saúde de referência para avaliação e encaminhamento quando necessário, não sendo necessário comparecer diretamente à unidade móvel para solicitar atendimento. A solicitação deve ser feita na unidade básica de saúde próxima à sua residência.
8: Previsão do tempo.
7: Previsão do tempo para esta quinta-feira em Caratinga é de sol com muitas nuvens durante o dia e períodos de céu nublado. Noite com poucas nuvens e ainda sem previsão de chuva. Os termômetros continuam variando entre 18 e 26 graus, com sensação térmica entre 20 e 23 graus. Repórter Ana Cláudia Rodrigues.
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3: De volta no clima da sua quinta-feira, já com gostinho bom de final de semana, e você também já se cadastrou na promoção aniversário 38 anos da Rádio das Promoções. 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
3: De volta na sua boa e bem-vinda audiência pelo site aplicativo Alexa em qualquer lugar do país. Ótima quinta-feira para você também. Gente, 9:31. Vamos falar de saúde agora? Para você ter ligado no nosso programa nessa manhã de quinta-feira, tá em casa, tá no trabalho, já sentiu tontura? Uns falam zonzeira, outros falam labirintite. São vários nomes, mas aqui em Caratinga vai acontecer o mutirão da tontura. Eu recebo aqui com muito carinho aqui nos estúdios da Rádio das Promoções, a Rádio Cidade, ela, a fisioterapeuta, a doutora Vanderleia Fernandes. Bom dia, doutora, tudo bem?
4: Bom dia, Israel, tudo bem? Bom dia aos ouvintes da Rádio Cidade, é um prazer estar aqui falando
3: prazer,
4: um tema
3: tudo nosso,
4: tão importante, né?
3: Tão importante, relevante e que muita gente esconde esse problema, né? Porque as pessoas têm medo de falar o que ela está sentindo aqui no momento.
4: É, isso vai trazendo várias consequências no organismo da pessoa, né? Várias limitações, insegurança, falta de liberdade de ir e vir. Então é preciso estar atento a todos os sintomas, ter conhecimento, né, dessa tontura para ter o tratamento ideal.
3: Aquela pergunta, esse mutirão é a primeira vez em Caratinga?
4: Esse é o segundo mutirão. Esse mutirão, ele é nacional, em todo o país está acontecendo. E são vários profissionais de diversas áreas, dentista, fonoaudiólogo, fisioterapeuta, médico, envolvido nessa causa. Porque a tontura, ela é uma das maiores causas hoje de procura médica nos prontos-socorros. E a consequência das quedas também, né? Por exemplo, no Espírito Santo foi feita uma pesquisa que 1.900 quedas que aconteceu em idosos foi devido à tontura.
3: Olha só, eu sei que alguém quer até perguntar assim agora, o que é a tontura e quais são as principais causas desse problema, doutora?
4: Então, a tontura é conhecida muito como labirintite, mas nem toda tontura é labirintite, precisa ser investigada, porque tem várias causas. Dentro das causas, nós temos causas neurológicas, cardiológicas, hormonais. Então, precisa estar buscando o conhecimento, que é a primeira base de tudo para um tratamento, é você saber realmente a verdadeira causa. E esse termo, ele é muito usado, né, no ambiente médico, para determinar de desorientação espacial e de desequilíbrio nas pessoas.
3: Sim.
4: Então, nem toda tontura é labirintite, precisa de uma investigação.
3: Há uma diferença. Como a fisioterapia, ela pode ajudar nesse diagnóstico e no tratamento das pessoas que sofrem com tontura e esse desequilíbrio?
4: Então, a fisioterapia vestibular, ela vem trazer, confirmar o diagnóstico, né? Que de repente a pessoa chegou com esse diagnóstico, ou então ela pode já procurar diretamente o fisioterapeuta, que ele já é um profissional de primeiro contato. Dentro da nossa consulta, nós vamos buscar a verdadeira causa desse desequilíbrio, dessa tontura, quais são as consequências, para a gente tratar o melhor plano de tratamento, para que a pessoa possa vir ter a liberdade que ela precisa, segurança, autonomia e qualidade de vida.
3: Como eu disse no começo, as pessoas elas sentem a tontura, ou a zonzeira, ou a labirintite, aí não sabe qual é o sintoma, não procura o médico, mas aí fica aquela pergunta, quais são os sinais de alerta que indicam que a pessoa deve procurar uma ajuda profissional?
4: Ah, tem vários sinais de alerta, e sim, o principal, o mais preocupante, é quando a pessoa tem aquela tontura repentina, do nada ali, tá fazendo alguma coisa, a tontura veio. E junto com a tontura, outros sintomas associados, sintomas neurológicos, sintomas cardíacos, né? Como a dor de cabeça, aquela sensação de desmaio, a dificuldade de estar ficando em pé e escurecimento visual, tudo isso nos leva que a pessoa, além da tontura, pode estar desenvolvendo um AVC. Então, primeiro passo, correr, chamar o SAMU e correr para o ponto de socorro.
3: E uma última pergunta, que orientação a senhora daria para quem sofre frequentemente com tontura e tem medo de cair ou realizar atividades do dia a dia?
4: procurar orientação, né? Procurar participar desse mutirão da tontura que está sendo desenvolvido.
3: Uhum.
4: Porque o objetivo desse mutirão é a gente levar orientação, fazer uma pesquisa da quantidade de pessoas, né? Que uma estatística da quantidade de pessoas em cada cidade que sofre com esse sintoma e buscar dar orientações para as pessoas.
3: E o mutirão começa quando?
4: Esse mutirão, esse mês de setembro agora, é do dia 13 até o dia 19.
3: Certo.
4: E dentro desse mutirão serão várias ações, palestras em igrejas, rodas de conversa, são vários ambientes, em grupos de terceira idade, grupo de ginástica, academias, onde for solicitado a gente está indo levar informação. Além também do Instagram, que a pessoa também pode estar enviando.
3: Conhecendo
4: uma questão,
3: mais,
4: né?
3: Sim.
4: E a gente pode estar questionando.
3: E qual é o Instagram?
4: Meu Instagram é Vandifísio.
3: Vandifísio, lá no Instagram. E vai ter também agora, além do mutirão, vai ter um check-up da tontura na sexta-feira, dia 18, das 13 às 17 horas, por ordem de chegada.
4: Sim, e esse momento é um momento muito especial, porque as pessoas fazem check-up cardiológico, fazem vários check-ups,
3: sim,
4: né? Laboratoriais. E o check-up da tontura?
3: Pois
4: é. As pessoas não têm um hábito de fazer. Então, ela sente aquela tontura e acha que aquilo ali é normal.
3: É normal.
4: Vai passar com o tempo e não é assim. Tontura não passa com o tempo.
3: Isso.
4: Precisa de um tratamento e não é só medicamentoso. A medicação faz parte, mas a fisioterapia vestibular também é essencial, porque ela vai diretamente na causa do sintoma, para a pessoa possa estar melhorando e estar retornando às suas atividades.
3: E esse check-up tem algum valor?
4: Esse check-up será gratuito.
3: Olha só, gente, que oportunidade.
4: Sim, e será das 13 às 17 horas.
3: Por ordem de chegada. No endereço que eu falo agora, gente. Rua João Pinheiro, 71, em frente ao Bradesco, no espaço Reabilitar. Isso mesmo?
4: Isso aí. Estamos
3: dado o recado.
4: Todos lá.
3: Mais uma vez o Instagram.
4: Vandifísio.
3: Lá no Instagram, segue ela, lá tira suas dúvidas e participa do mutirão da tontura, que começa na próxima segunda-feira e na sexta, dia 18, o check-up da tontura com ordem de chegada das 13 às 17 horas. Doutora, obrigado, um abraço para quem hoje, doutora?
4: Abraço para todos os ouvintes, principalmente para aqueles que sentem tontura, que irão buscar conhecimento para tratar esse sintoma. Abraço a todos, conto com vocês e espero todos lá na sexta-feira, dia 17, às 13 horas.
3: Nós que agradecemos, doutor. Um abraço, bom dia. 9:38.
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1: Sempre com o melhor da música pra você aqui no nosso programa Interatividade com Mr. Papagaio e Israel Ferreira juntinho com a gente. Você pode também participar através do nosso WhatsApp 99947-8910. 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Bom dia pra você.
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10: Muito bem, é o programa Interatividade no ar e agora trazendo mais um intervalo comercial. Já a gente volta com muito mais interatividade para você. 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

Essa deu saudade, hein? Luan Santana acertou a mão para fechar bem a edição de hoje, quinta-feira, 10 de setembro. 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Agora tem Padre Reginaldo Manzotti, o programa Experiência de Deus. 14h, show da cidade com Rogério Silva. Às 5h, Paradão Sertanejo com Carlos de Souza. Bom dia, beijo. Até amanhã, tchau.

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0: Louvado seja nosso Senhor Jesus Cristo. Para sempre seja louvado, queridos filhos e filhas, que a paz do Senhor esteja com você. Nós estamos no sétimo dia da novena da exaltação da Santa Cruz. Mas hoje é quinta eucarística e vamos juntos dizer: graças e louvores se deem a todo momento ao Santíssimo e Diviníssimo Sacramento. Filhos queridos, povo amado de Deus, quero saudar a todos a partir da Rádio Evangelizar, de onde tudo começa, as rádios irmãs, cujos nomes cito neste momento.
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0: Saúdo a você pela TV Evangelizar, sinal digital em todo o país, em várias cidades, canal aberto, pelo YouTube Padre Manzotti Oficial, pelos aplicativos da Associação Evangelizar é Preciso e todas as plataformas digitais. Filhos amados e povo querido, vamos juntos passar esta hora abençoada. Em nome do Pai, do Filho e do Espírito Santo. Amém. Naquele tempo, Jesus falou aos seus discípulos: a vós que me escutais, eu digo: amai vossos inimigos e fazei o bem aos que vos odeiam. Dizei: bendizei os que vos amaldiçoam. E rezai por aqueles que vos caluniam. Se alguém te der uma bofetada numa face, oferece também a outra. Se alguém te tomar o manto, deixa-o levar também a túnica. Dá a quem te pedir. E se alguém tirar o que é teu, não peças que o devolva. Escutem agora o que vós desejais que os outros vos façam, fazei-o também vós a eles. Se amais somente os que vos amam, que recompensa tereis? Até os pecadores amam aqueles que vos amam. E se fazeis o bem somente aos que fazem o bem, que recompensa tereis? Até os pecadores fazem isso. E se emprestais somente àqueles a quem esperais receber, que recompensa tereis? Até os pecadores emprestam aos pecadores para receber de volta a mesma quantia. Ao contrário, amai vossos inimigos, fazei o bem e emprestai sem esperar coisa alguma em troca. Então, a vossa recompensa será grande e sereis filhos do Altíssimo. Porque Deus é bondoso também para o ingrato e os maus. Sede misericordiosos, também como vosso Pai é misericordioso. Não julgueis, e não sereis julgados. Não condeneis, e não sereis condenados. Perdoai, e sereis perdoados. Dai, e vos será dado. Uma boa medida, calcada, sacudida, transbordante, será posta em vosso colo. Porque com a mesma medida com que medirdes os outros, vós também sereis medidos. Senhor, o teu evangelho nos fala claramente como agir como um cristão. E para isso, é preciso uma decisão diária, uma conversão constante. Senhor Jesus, hoje, exaltado de modo especial na sua presença real na Eucaristia, nós pedimos esta graça de compreender este evangelho e assim viver. Senhor Deus, aumentai a nossa fé e ajudai-nos, Senhor, ajudai-nos a viver este evangelho. Que entendamos não fazer aos outros aquilo que não gostaríamos que fizesse a nós mesmos. Ou de forma positiva, como diz o texto: o que vós desejais que os outros vos façam, fazei-o também vós a eles. Senhor, que nós saibamos amar nossos inimigos e rezar pelos que nos fazem mal. Senhor, nós nos colocamos na tua presença. Ensina-nos a não julgar o próximo. O evangelho de hoje pode ser retomado várias vezes. Eu quero colocar neste momento que rezemos por aqueles que mais precisam. Rezemos por aqueles que mais necessitam. E eu quero rezar. Rezo, Senhor, pelos que estão doentes. E você que está doente ou vai fazer uma cirurgia, está por fazer um exame difícil, coloque-se na presença de Jesus Eucarístico e diga: Senhor, essa presença real de Jesus, e diga: me liberte, Senhor, desta doença que tanto me faz mal. Senhor Deus, Jesus amado, tenha misericórdia de mim, tenha misericórdia desta pessoa, que os exames não estão dando bom diagnóstico.

0: quem está doente. Senhor Jesus, olhai esta mulher que está com a mão no ventre, pedindo a graça de uma gravidez. Senhor Jesus, nós te pedimos, clamamos. Nós clamamos, Senhor, por essas pessoas e de modo particular, esta pessoa que está neste momento com a mão sobre a dor, que está pulsando como coração, latejando, por estas pessoas que vão ser submetidas à cirurgia. Rezamos neste momento pelos que estão desempregados, endividados. Olhai, Senhor, e tenha misericórdia do teu povo que reza, que clama. Tende misericórdia e bondade, Senhor. Nós só começamos o programa. Nós vamos para o intervalo e voltamos já. Volte comigo.
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5: Neste livro, como é que está o seu nome, o nome de sua família, estar lá? É, lembrando que você pode fazer também pelo Pix, que é o CNPJ do Santuário, 76-648-500-004355. Você pode fazer pelo QR Code que está na sua tela. Ajude-nos a pintar, reformar e deixar a casa da Mãe de Guadalupe acolhedora e bonita para receber, confortável com a climatização, para receber os peregrinos. Muito obrigado. Clécio, que a paz de Jesus esteja com você.
6: Amém. Bom dia, padre.
5: Deus abençoe. Você fala da onde, Clécio?
6: Rui Barbosa, Rio Grande do Norte.
5: Rui Barbosa, Rio Grande do Norte. Como você me acompanha?
6: 16.1 e também 98.
5: A TV Evangelizar, tá certo, sim. Canal 16.1 e Rádio FM 98, isso aí?
6: 98, verdade.
5: Tá certo. Diga lá, Rui.
6: Quero contar um testemunho, padre, pedir, fazer um pedido de oração.
5: Pois não, então conte o testemunho primeiro.
6: Padre, em 2018 fui descoberto um tumor na cabeça, na região da hipófise.
5: Certo.
6: E muita dor de cabeça, foi feita uma cirurgia.
5: Certo.
6: E depois, de algum tempo, 2021, o tumor voltou, foi feita outra nova cirurgia.
5: Puxa vida.
6: E o tumor voltou de novo. Eu encontro com o tumor novamente, perdi uma parte da visão do meu olho esquerdo na segunda cirurgia. E mexe com meus hormônios todos, mas estou confiante em Deus que talvez eu vou passar por uma nova abordagem cirúrgica.
5: Entendi.
6: Mas Deus aí na frente de tudo.
5: Claro. Então, ao mesmo tempo, vamos dizer, agradecer a Deus e ao mesmo tempo pedir que ele continue a iluminar você, os médicos, e seja o que for, que seja para a tua saúde. Então diga, graça recebida.
6: Graça recebida, é graça testemunhada.
5: Toca o sino.
6: Toca o sino, sacristão.
5: Mas continue rezando e diga comigo, Jesus.
6: Jesus,
5: pelas tuas santas chagas.
6: Pelas tuas santas chagas.
5: Eu te louvo e agradeço.
6: Eu te louvo e agradeço.
5: Por todo o tratamento que tive.
6: Por todo o tratamento que tive.
5: E peço, Jesus. Que permaneça comigo.
6: Que permaneça comigo.
5: Que eu possa ter forças.
6: Que eu possa ter forças.
5: Fortaleza espiritual.
6: Fortaleza espiritual.
5: Para enfrentar todos os desafios.
6: Enfrentar todos os desafios.
5: Eu te entrego a minha saúde.
6: Eu te entrego a minha saúde.
5: Amém.
6: Amém.
5: Para quem você quer pedir oração também?
6: Padre, eu quero pedir para minha mãe que se encontra com Alzheimer.
5: O nome da mãezinha?
6: Josefa Pereira.
5: Josefa Pereira. Que mais?
6: Quero pedir pela minha filha Lorena, que terminou o curso de psicologia, mas ainda não conseguiu emprego. Para que o senhor possa abrir a porta do emprego para ela.
5: Está aqui.
6: Também quero pedir pela minha esposa Luísa, pela minha filha Clésia.
5: Luísa, Clésia.
6: Isso.
5: Tá certo. Que Deus abençoe Rui Barbosa, Clécio de Rui Barbosa, Rio Grande do Norte. Nos acompanha pela TV Evangelizar, canal 16.1. Também nos transmite a rádio 98 FM de Natal, ao arcebispo Dom João Santos Cardoso, da Arquidiocese de Natal. Filhos queridos, eu quero dizer para você que você ocupa um lugar muito especial.

0: 60, ou mandando um WhatsApp 41 3221 6060. Confie sua intenção, a obra evangelizar é preciso. Aqui você tem um lugar no nosso coração. Queremos rezar com você e por você. Luciana, que a paz de Jesus esteja com você, Luciana.
1: A sua bênção, padre.
0: Deus abençoe. Bom dia, de onde você fala?
1: Divinópolis, Minas Gerais.
0: Meu abraço, Divinópolis querido, Minas Gerais, como é que você me acompanha aí?
1: Pela 100.5, Rádio Candidez.
0: Meu abraço, Rádio Candidez, diga lá, filha.
1: Ô padre, eu quero dar dois testemunhos e fazer um pedido de oração, você tem objetivo?
0: Comece pelo testemunho.
1: O testemunho é da minha filha, ela mora lá no Ceará.
0: Tá.
1: E o ano passado, ela foi fazer uma cirurgia de pedra na vesícula.
0: Sim.
1: Aí a primeira cirurgia deu errado. Ela teve que ir pro CTI, tomou sangue. O dreno foi parar no estômago, botaram o dreno errado. Aí ela foi entubada, aí depois entubou, aí tinha que ser transferida para outro hospital para fazer outra cirurgia.
0: Certo.
1: Aí, padre, no dia é difícil aparecer vaga, mas aí no dia eu liguei aí, pedi oração.
0: Amém.
1: Aí no mesmo dia apareceu a vaga e ela foi transferida.
0: Certo.
1: E assim que chegou lá no hospital, já foi para a sala de cirurgia.
0: Louvado seja Deus.
1: Amém. Aí o padre foi, restaurou, cortou um pouquinho do intestino dela, mas o médico restaurou lá e ela foi para CTI, aí padre, a cirurgia dela foi 3 horas da tarde, mesmo na hora do texto.
0: Amém, tudo é deucidência, tudo providência divina.
1: Aí padre, eu fui pra casa de bicicleta, quando chegou no caminho, eu caí nesse debaixo de uma árvore.
0: Meu Deus.
1: Aí foi, parece que Deus falou comigo assim, é pra você escutar o texto.
0: Certo.
1: Aí eu sentei lá, escutei o texto, aí acabei de chegar em casa. Quando eu cheguei em casa, o meu genro mandou mensagem e falou assim, o dia foi um sucesso, amanhã ela já vai pro quarto.
0: Graça recebida?
1: É, graça testemunhada. Toca o sino, sacristão.
0: Deus abençoe, Luciana. Eu sei que você tem pedidos de oração. Por favor, vamos falar fora do ar. E você fala com a nossa telefonista e deixa os nomes que eu colocarei aqui. Eu vou para intervalo, eu volto, gente, povo querido, amado. Volto com a leitura orante. Tá aí, ó, Luciana de Divinópolis, Minas Gerais. Acompanha pela rádio Candidez FM. Lá também a rádio Divinópolis FM. Dom Giovanni Luiz da Silva, da Diocese de Divinópolis. Volte comigo, povo de Deus.
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querido povo de Deus, eu falava com a dona Luciana, as intenções estão aqui, serão levadas no altar do Senhor, aquilo que eu falei é a mais pura verdade, você tem um lugar em nosso coração, então você pode ligar 0800-410-6060, mandar um WhatsApp 41-3221-6060, e missas serão celebradas, adorações, terços e tudo mais. Hoje eu celebro em horário alternativo, tem a missa do meio-dia, mas eu presido a Santa Missa às 16h e às 17h30. Todos são convidados. E nós estamos nessa expectativa preparativa. Faltam 11 dias para a festa de Jesus das Santas Chagas. Faltam 11 dias. Curitiba, região metropolitana, se organize do dia 21 a dia 27. Você de todo o Brasil, escolha um dia, venha, organize caravana, dá tempo ainda de fazer um ônibus, dá tempo ainda de fazer uma lotação, uma van, e venha juntos celebrar. Segunda, começa ao meio-dia, terça, quarta, São Pio de Pietrelcina, quinta, começa o trido, sexta-feira, nós temos à noite um show de evangelização, no sábado, nós temos a Via Sacra Ensenada e a nossa procissão pelas ruas de Curitiba, Deus manifestando curas, milagres e prodígios, e no domingo, as Chagas Dolorosas, por isso, se organize para a festa das Santas Chagas, do dia 21 a dia 27. E filhos amados, hoje nós vamos à leitura orante, concluindo a segunda carta de Paulo aos Coríntios. Hoje a conclusão. Bíblia aberta. Cartilha de oração.

0: segundo Coríntios capítulo 13 e vou fazer uma leitura salteando alguns versículos. Concluiremos hoje a segunda carta aos Coríntios. Esta já é a terceira vez que eu vou visitá-los. E Paulo continua. Quero dizer uma coisa, versículo 2. A vocês que pecaram no passado e a todos os outros, durante a minha segunda visita, eu já tinha dito isso, agora que estou longe, repito. Na próxima vez que eu for, não vou ter pena de ninguém. Por que essa intransigência de Paulo? Vamos entender neste texto. Versículo 4. Porque embora tenha sido crucificado em estado de fraqueza, Cristo vive pelo poder de Deus. Agora, veja bem, assim nós também, unidos com ele, somos fracos. Porém, em nossa convivência com vocês, estaremos ligados com Cristo vivo e teremos o poder de Deus para agir. Paulo faz uma exortação que vale para eles e vale para nós. Versículo 5. Examinem-se. Examinem-se. Reflitam. Pensem. Avaliem. Eu estou usando vários sinônimos para descobrir se vocês estão firmes na fé. A palavra vale hoje. Examinem-se. E agora falo na primeira pessoa. Ei, você que está me vendo pela TV, você que está me ouvindo pelo rádio, faça um exame de sua vida e se pergunte: eu sou uma pessoa firme na fé? Responda, mais do que palavras. Olhe para o dia a dia. Diante de um problema, você xinga Deus? Solta palavrões? Diante das dificuldades, recua? Abandona a comunidade? Diante de um silêncio de Deus, você acusa a inexistência de Deus e não entende que o silêncio não é ausência? A pergunta hoje, e eu vou colocar nas redes sociais, no Instagram, este versículo, este primeiro: examinem-se para descobrir se vocês estão firmes na fé. E a pergunta vai ser: como perceber se estamos ou não firmes na fé? Gente, isso é muito importante. Firmeza. Paulo diz: eu não vou ter pena de vocês, não. Examinem. Vocês estão firmes na fé? Versículo 7. Oramos a Deus pedindo que vocês não façam nada que seja mal. Não para mostrar que somos um sucesso, mas para que vocês façam o que é certo. Continuemos. Por isso, ficamos alegres quando estamos fracos, contando que vocês estejam fortes. Oramos para que vocês se tornem mais fortes na fé. Versículo 9. De novo, Paulo insiste no tema: ser forte na fé, firmeza na fé. Por isso eu peço que depois você me ajude lá no Instagram, quando eu colocar, como perceber que estamos ou não firmes na fé. Paulo ensina isso. Fala no versículo 9 de novo. Versículo 11, agora, irmãos, até logo. Procurem ser corretos em tudo. Escutem bem o que digo. Tenham todos o mesmo modo de pensar e vivam em paz. E o Deus de amor e a paz estará com vocês. Cumprimentem-se uns aos outros com um beijo de irmão. Todo o povo de Deus manda saudações. Que a graça de nosso Senhor Jesus Cristo, o amor de Deus e a presença do Espírito Santo estejam com vocês. Assim, nós terminamos a leitura orante da segunda carta de São Paulo aos Coríntios. Ele termina desejando: vivam de forma correta. Tenham todos o mesmo pensamento. Vivam em paz. Cumprimentem-se com um beijo da paz, o ósculo da paz. Mas hoje, a palavra que mais me tocou, e eu convido você a ajudar a ecoar, Paulo enfatiza muito na sua despedida. No versículo 5, examinem-se para descobrir se vocês estão firmes na fé. Depois, lembrando, também oramos para que vocês se tornem mais fortes na fé. Como perceber se somos ou não fortes na fé? Como ter uma fé fortalecida? Eu vou para o intervalo e eu volto. Esta foi a leitura orante de hoje. Fique em paz.
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5: Em Niterói, filhos amados, e você? Fez a quaresma de São Miguel às 9:30 da manhã, YouTube Padre Manzotti. Hoje nós rezamos em favor dos idosos e de modo particular pelos idosos que precisam de cuidados. Por isso, das 9:30 nós fizemos. Se você não fez, no final do programa, vai lá. Assim que terminar a experiência de Deus, faça a quaresma de São Miguel, YouTube Padre Manzotti, sempre as mesmas intenções, mas eu provoco temas a serem rezados, e hoje pelos idosos. Acrescente missa, adoração, acrescente na quaresma de São Miguel uma penitência, uma confissão bem feita, tudo isso ajuda na quaresma de São Miguel. Everton, que a paz de Jesus esteja com você.
6: Bom dia, padre. Amém. Senhor também, sua bênção.
5: Deus o abençoe, Everton. De onde você fala?
6: Fazenda Rio Grande, região metropolitana de Curitiba.
5: Meu abraço à Fazenda Rio Grande. Como é que você me acompanha ali, filho?
6: Pelo YouTube, a Rádio Evangelizar, o aplicativo.
5: Tá certo. Diga lá, filho.
6: Padre, são dois testemunhos e um pedido de oração.
5: Claro, vamos lá.
6: Bom, o primeiro testemunho, padre, que em 2021... como tantas outras pessoas e famílias, eu fiquei internado com Covid no Sim. Hospital do Rocio, em Campo Largo.
5: Certo.
6: E nesse período, no 9º para o 10º dia, estava acontecendo as 24 horas de oração. E minha esposa mandou escondido para mim o celular no hospital.
5: Certo.
6: Para mim poder acompanhar. E eu comecei a acompanhar, e nesse mesmo dia, uma senhora chamada Maria entrou no quarto. E falou para mim: Everton, você tem que reagir. Você tá com 15 litros de oxigênio. Os médicos estão decididos a te entubar.
5: Misericórdia.
6: E nesse momento veio uma força dentro de mim. Eu consegui, na fé, baixar o oxigênio. Acompanhando as 24 horas de oração, no outro dia, o oxigênio caiu para 9 litros.
5: Louvado seja Deus, filho.
6: E foi diminuindo cada vez mais. Voltei para casa, graças a Deus, com oxigênio. Hoje ainda tenho um pouco de sequelas, mas graças a Deus me recuperei muito bem.
5: Louvado seja Deus. Então, depois você conta o segundo. Graça recebida.
6: Graça alcançada.
5: Toca o sino, sacristão. A gente rezou muito, né? Jesus das Santas Chagas, me preserve de ser contaminado, mas se o for, que eu seja curado, não foi, Everton?
6: Sim, padre, sim.
5: Um segundo testemunho, filho.
6: Padre, diante de tantas lutas, batalhas, dificuldades, eu tenho uma esposa de muita fé, a Rosineia, ela está acompanhando agora.
5: Rosineia?
6: É, isso.
5: Meu abraço, Rosineia.
6: Bastante dificuldade, sempre lutando para a gente conquistar a nossa casa própria.
5: Sim.
6: O ano passado a gente foi na festa das Santas Chagas, pedimos. E esse ano nós vamos retornar aqui em janeiro, dia 11 de janeiro, a gente assinou e hoje a gente tem a nossa casa própria, graças a Deus.
5: Amém, Everton. Que bom, louvado seja Deus. Aquilo que eu falo, um ano passado vocês vieram pedir e esse ano vocês voltam para agradecer.
6: Para agradecer.
5: E olha, quando você vier, fica na linha que eu vou querer anotar o seu telefone para você dar esse testemunho diante de todos. Você aceita, Everton?
6: Com certeza, pastor.
5: Já falamos pro Brasil e aí você vai falar presencialmente quando você vier com a sua esposa em um dos dias da festa das Santas Chagas, tá bom?
6: Sim.
5: E os pedidos de oração, filho?
6: Padre, um dos pedidos de oração é para a saúde de toda a nossa família, né? Minha esposa, minhas filhas, a Helena e a Larissa.
5: Tá.
6: E também para mim, porque eu estou passando por um momento muito forte de ansiedade.
5: Estou
6: fazendo acompanhamento médico já, estou tomando os remédios.
5: Tá certo.
6: Mas para que eu seja curado, liberto dessa ansiedade.
5: Tá bom, anotei aqui, Everton. Fique na linha que eu quero o seu telefone para o pessoal combinar com você, para você dar esse testemunho ali na igreja, no santuário, em plena festa das Santas Chagas. Gente, você escutou? Tá aí, ó. Um ano pedindo, outro ano agradecendo. Venha para a festa. Everton, da Fazenda Rio Grande, Paraná, acompanha, como ele disse, pelo YouTube. E aqui em Curitiba e região metropolitana, nós temos a Rádio Evangelizar FM, Rádio Clube FM, TV Evangelizar, Canal 16, NET 13. Minha saudação lá. Fazenda Rio Grande pertence à Diocese de São José dos Pinhais, ao querido Dom Celso Antônio Marchiori. Mirta, que a paz de Jesus esteja com você, Mirta.
7: Abençoe, padre.
5: Deus abençoe. Você fala de onde, Mirta?
7: De Brasília, da escuta pela Rádio Nova Aliança.
5: Tá certo. Nós temos poucos minutinhos, então fale. Eu vou deixar você falar.
7: Padre. No dia 5 de agosto desse mês, ou do mês passado, você falou assim, anota esse dia.
5: É.
7: Eu anotei o dia.
5: Sim.
7: Só que eu digo assim, minha graça vai chegar, porque era tão difícil, ela vai chegar no ano que vem. Aí eu anotei no dia 5 de agosto do ano que vem, né?
5: É.
7: Pra me receber a minha bênção, mas eu recebi, sabe? Ai, peraí, recebi no dia 19 e 20 de agosto.
5: E o que foi a graça, filha?
7: Uma graça, foi uma dívida que eu tinha paga com o Banco do Brasil, com o Carrefour, com o Itaú, com não sei mais o que, dava mais de 150 mil, padre.
5: Meu Deus.
7: Que aconteceu, aí eu pedi nesse dia, só anota isso, eu fiz uma oração, falei, eu quero pedir a minha graça, eu sei que ele não tá pedindo de dinheiro, mas eu vou pedir.
5: Claro, você quer se libertar da dívida. E o que aconteceu para você se libertar da dívida?
7: Eu recebi um dinheiro que eu nunca pensava que eu ia receber mais.
5: Amém.
7: E eu pensei que era muito dinheiro, mas não foi, sabe? Só foi 25 mil.
5: Certo.
7: Mas esses 25 mil deu. Eu fui lá no Banco do Brasil, a dívida estava mais de 100 mil, há 15 anos. E ele me deu um desconto, ficou 13 mil, padre.
5: Amém! Você conseguiu negociar a dívida.
7: Isso, e paguei também o Carrefour.
5: Amém.
7: Paguei o Itaú, paguei tudo, padre.
5: Louvado seja Deus!
7: Nada, olha.
5: Ô, Mirta, você duvidou, eu falei, marca esse dia, você falou, eu acho que vai ser o ano que vem.
7: Porque
5: tá aí,
7: difícil,
5: ó.
7: Mas eu vou esperar minha graça, eu vou esperar.
5: Você tá vendo? Deus mostrou, eu sou o Deus do impossível.
7: Do impossível, padre, toca o sino, toca chofar, sei lá.
5: É, toca chofar tudo, mesmo. Toca padre. O chofar, toca o sino, toca a corneta.
7: Porque, padre, esse aí foi impossível do impossível. Nunca, nunca. Ó, tá anotado lá. Tá anotado.
5: Eu vou contar.
7: Anota esse dia, filha.
5: É.
7: Anota esse dia, eu anotei.
5: Mirta, eu vou contar muito esse teu testemunho, viu? Vou contar, vou pregar muito sobre ele. Deus abençoe, Mirta. Eu tenho que ir pro intervalo, eu volto já. Gente, valeu. Olha que testemunho, hein? Ela mesmo duvidou do que estava acontecendo. Mas Deus, do dia 5, dia 19 e dia 20, deu a resposta. Deus seja louvado. Eu volto já, volte comigo.
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6: 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Povo de Deus, você fez a quaresma de São Miguel hoje? Então, se você não fez, assim que terminar o programa, faça. Faça rezando pelos idosos. Ontem eu escutei vários testemunhos de pessoas que rezavam pelos filhos. Faça também hoje a quaresma de São Miguel. Hoje é o dia de conscientização contra o suicídio. Então hoje vamos rezar também, colocar esta intenção, que tire São Miguel Arcanjo, tire da cabeça das pessoas todo e qualquer pensamento de morte. Tire todo e qualquer pensamento de suicídio. Também vou rezar a missa hoje à tarde nesta intenção. 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Gente, é nesse espírito de amor e fé que vamos juntos para o sétimo dia. E eu pego o Jornal do Evangelizador. Cadê teu Jornal do Evangelizador? e vamos juntos na página 7 rezar sétimo dia.
7: Vitória.
6: Pelo sinal da Santa Cruz, livra-nos Deus nosso Senhor dos nossos inimigos. Senhor Jesus, por tuas chagas fomos curados, por tua cruz fomos libertados. Jesus, que em seu próprio corpo levou nossos pecados ao madeiro, a fim de que morrêssemos para os pecados e vivêssemos para a justiça, por tuas chagas fomos curados. Ó Jesus, em cujos ombros foram abertas feridas por causa do peso do pecado, feridas causadas pelo madeiro e pelos nossos pecados. Se a cruz pesar, seja nosso sirineu. Se a cruz pesar e eu cair, ajude-me a levantar. Que a tua cruz seja a minha salvação. Ó Santa Cruz bendita, onde a humanidade foi redimida e o Filho do Homem teve suas mãos transpassadas, seu peito aberto de onde jorrou água e sangue. Ó Santa Cruz, instrumento de morte e de castigo, mas que pelo sangue redentor tornou-se sinal de nossa salvação. Jesus, na tua cruz eu coloco a minha cruz. Jesus, na tua cruz eu coloco a minha cruz. Salve, ó cruz, doce esperança, concede aos céus remissão. Dai-nos o fruto da graça que floresceu na paixão. Louvor a vós, ó Trindade, fonte de todo perdão. Aos que na cruz foram salvos, dai a celeste mansão. Jesus, dai-nos a graça de vivermos os frutos da vossa redenção. O Senhor esteja convosco, Ele está no meio de nós. Abençoai, santificai todos os que estão nos acompanhando. Abençoai de modo particular, libertando de pensamentos de morte, hoje, neste dia tão especial. Abençoai, Senhor, os doentes, os remédios, as fotos de família, as roupas dos enfermos. Como disse o Everton, esteve lá para ser entubado, mas acompanhando, rezando, obteve a cura. Em nome do Pai, do Filho e do Espírito Santo, amém. E eu me despeço com um clipe e muito obrigado quem prestigiou e quem vai prestigiar Templo Vivo. Não esqueça, faça a quaresma de São Miguel. Evangelizar é preciso.
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1: A Câmara Municipal de Caratinga realiza nesta quinta-feira, às 7 horas da noite, uma audiência pública a pedido do vereador Juarez para discutir a duplicação da BR-116 e os impactos da obra no município e em toda a região. O encontro é direcionado a lideranças, empresários, entidades e à sociedade civil. Entre os temas em debate estão mobilidade, segurança viária e pública, economia, comércio, logística, meio ambiente, qualidade de vida. A audiência também será oportunidade para apresentar sugestões e discutir medidas para que o projeto considere as necessidades de Caratinga e da população regional. A audiência pública acontecerá no plenário da Câmara Municipal de Caratinga, localizado na rua Raul Soares, número 145, Centro. Repórter Ana Cláudia Rodrigues.
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0: 11:42.
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2: Você que gosta de tecnologia e quer uma oportunidade de emprego, preste atenção. A Prodata está contratando técnico e ajudante para instalações e atendimentos residenciais e internet. Não é necessário ter experiência na área. Se você é responsável, gosta de trabalhar em equipe e quer crescer na área de tecnologia, essa vaga pode ser sua. Interessados, entre em contato pelo WhatsApp e telefone 33-3322-6363.
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8: Hora certa.
9: 11:59.
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0: 12:30.
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3: Olá, boa tarde. Hoje é quinta-feira, 10 de setembro de 2026, com edição de João Vitor Lino e apresentação de Cátia Pereira. Está no ar o Jornal da Itatiaia Tarde, 12:31. O assunto da manhã desta quinta-feira é o filme Dark Horse. Durante a manhã, foi iniciada uma operação da Polícia Federal para cumprir mandados de busca e apreensão. E agora há pouco saiu também a notícia de que caiu o sigilo da ação que mira o filme sobre o ex-presidente Jair Bolsonaro. Vamos então a São Paulo, a informação de momento com o repórter Yuri Cavalieri. Boa tarde para você.
4: E nos acompanha exatamente há poucos minutos o ministro do Supremo Tribunal Federal, Flávio Dino, derrubou o sigilo sobre essa operação, portanto, cumprida pela Polícia Federal nesta quinta-feira, operação Makeup, que investiga um suposto desvio de R$2 milhões em emendas parlamentares para a produtora do filme Dark Horse, que fala sobre a vida do ex-presidente Jair Bolsonaro. Essa ação mira o deputado federal Mário Frias, do PL aqui de São Paulo, produtor executivo da obra e também ex-secretário especial de cultura, além também da produtora Karina Gama. Ao todo, estão sendo cumpridos até agora 49 mandados de busca e apreensão que foram autorizados exatamente pelo ministro Flávio Dino. A Polícia Federal, nessas buscas, encontrou 7 armas de fogo em um endereço ligado ao advogado de Mário Frias. Foram identificadas 5 pistolas, 1 espingarda e 1 fuzil. Mas falando um pouco mais sobre o documento em que Flávio Dino tirou esse sigilo, ele aponta que os alvos da ação não vão poder sair do Brasil sem autorização, ou seja, o deputado Mário Frias está entre esses investigados. A decisão do magistrado também proíbe que os investigados se comuniquem entre si. As apurações, né, as investigações apuram a suspeita de que uma organização criminosa da qual faria parte o deputado Mário Frias teria usado verbas de emendas parlamentares repassadas por meio de termos de fomento para financiar contratos supostamente fraudulentos. Esses recursos foram destinados ao Instituto Conhecer Brasil e à Academia Nacional de Cultura, ambos presididos por Karina Ferreira da Gama, que é outra investigada nessa ação de hoje, que tem fortes vínculos com o parlamentar. Ainda de acordo com os investigados, os contratos não teriam sido executados de acordo com as finalidades previstas. Operação, portanto, ainda em curso e a Itatiaia, é claro, analisando toda a documentação que foi agora exposta pelo ministro Flávio Dino. Kátia.
3: Yuri Cavalieri, ao vivo, direto de São Paulo. Obrigada, Yuri. 12:34. A seguir, presidente e ex-presidentes do Banco Central são intimados a depor sobre escândalo do Banco Master. Suposta traição faz filha matar a própria mãe.
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2: Meio-dia e 36, presidente e ex-presidentes do Banco Central são intimados a depor sobre escândalo do Banco Master.
3: A Polícia Federal intimou o atual presidente do Banco Central, Gabriel Galípolo, e o ex-presidente da instituição, Roberto Campos Neto, para prestarem depoimento no inquérito que investiga irregularidades envolvendo o Banco Master. Os dois serão ouvidos como testemunhas. Também foram intimados o diretor de fiscalização do Banco Central, Ailton de Aquino, e o banqueiro André Esteves, do BTG Pactual. As intimações foram determinadas pela Polícia Federal no dia 3 de agosto, mas a informação só veio a público agora. A investigação apura a atuação de dois ex-servidores do Banco Central, Paulo Sérgio Neves de Souza e Beline Santana. Eles são suspeitos de terem favorecido os interesses do ex-banqueiro Daniel Vorcaro, dono do Banco Master, e de terem recebido vantagens indevidas. Os nomes de Galípolo e Campos Neto apareceram durante os depoimentos dos servidores investigados. Segundo a investigação, Paulo Sérgio Neves relatou que o BTG Pactual teria identificado uma fraude de cerca de 32 bilhões de reais no Banco Master durante uma análise para uma possível aquisição da instituição lá em 2024. O ex-presidente do Banco Central, Roberto Campos Neto, teria participado de uma reunião em que o BTG apresentou informações sobre esse problema. O Banco Master acabou sendo liquidado pelo Banco Central em novembro de 2025, já durante a gestão de Gabriel Galípolo. A defesa de Campos Neto afirmou que ele ainda não tinha sido oficialmente intimado e criticou o vazamento dessa informação. Os depoimentos vão ser feitos por videoconferência e a Polícia Federal ainda não divulgou as datas das falas. De Brasília, João Pedro Melo.
2: Meio-dia e 38, suposta traição faz filha matar a própria mãe.
4: Uma mulher foi presa em flagrante acusada de matar a própria mãe de 77 anos. O crime aconteceu em São Gonçalo, região metropolitana do Rio. Segundo a Polícia Civil, Priscilane Moraes de Oliveira matou Delza Maria Alves Costa com golpes de martelo após acreditar que a mãe estaria mantendo relações sexuais com um companheiro com quem ela mantinha um relacionamento há cerca de 9 anos. De acordo com as apurações, o crime aconteceu na casa da vítima. Priscilane foi até o local com um martelo e, ao encontrar a mãe e o companheiro dela juntos, passou a destruir objetos no interior do imóvel e questionou a mãe sobre a suposta relação. Em seguida, ela desferiu diversos golpes contra a idosa, atingindo inclusive a região da cabeça dela. O homem tentou intervir para interromper as agressões, mas também acabou sendo atingido e conseguiu sobreviver. De acordo com as investigações, a presa já havia agredido a própria mãe em outras ocasiões e feito ameaças de morte contra ela. Durante as diligências, a mulher confessou as agressões que provocaram a morte da mãe. Ela foi autuada em flagrante pelo crime de feminicídio, em um contexto de violência doméstica e familiar, com agravamento em razão da idade da vítima. A polícia representou pela conversão da prisão em flagrante em prisão preventiva. Do Rio de Janeiro, Diana Rogers.
2: Meio-dia e 39, a seguir, crise do STF é agravada depois do cancelamento de pronunciamento de Alexandre de Moraes.
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2: Meio-dia e 42, crise no STF agravada depois do cancelamento de pronunciamento de Alexandre de Moraes.
3: O cancelamento de um pronunciamento do ministro Alexandre de Moraes expôs ainda mais a crise interna no Supremo Tribunal Federal. Moraes faria uma declaração nessa quinta-feira, mas o pronunciamento foi retirado da agenda do STF. Segundo a corte, a fala será marcada em uma data oportuna. Só que nos bastidores, a informação é de que o cancelamento ocorreu depois de uma insatisfação do presidente do Supremo, o ministro Edson Fachin. A avaliação é de que Fachin não teria sido avisado previamente sobre esse pronunciamento que Moraes faria. E esse episódio acontece em meio a uma disputa cada vez mais evidente dentro do STF. Na quarta-feira, Fachin retirou de Moraes a relatoria do inquérito das fake news. O processo estava sob o comando do ministro há mais de 7 anos. A relatoria foi transferida para a presidência do Supremo. A decisão ocorre justamente no momento em que Moraes passou a ser questionado por causa das mensagens encontradas no celular do ex-banqueiro Daniel Vorcaro, investigado no caso Banco Master. As conversas levantaram questionamentos sobre a relação entre Vorcaro e Moraes. Fachin também suspendeu decisões dos ministros André Mendonça e Flávio Dino, que envolviam o comando da Polícia Federal. Além disso, ele determinou que procedimentos relacionados a ministros do STF sejam centralizados na presidência da corte. A justificativa é evitar decisões conflitantes e impedir que a crise institucional se agrave. O pronunciamento de Moraes aconteceria justamente depois de ele perder a relatoria do inquérito das fake news. A fala também ocorreria antes da análise pelo plenário do Supremo das decisões relacionadas ao caso, que ocorre na próxima terça-feira, dia 15 de setembro. Portanto, esse cancelamento acrescenta mais um capítulo à crise interna do STF. Nos bastidores, fica reforçada a percepção de que Edson Fachin está tentando concentrar na presidência da corte o comando das decisões relacionadas a essa crise. De Brasília, João Pedro Melo.
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16: O mercado do boi gordo continua sendo um dos principais assuntos envolvendo a agropecuária brasileira, tanto no mercado interno quanto nas exportações. A arroba do boi vai disparando e, pelo indicador CPEA, soma alta de 1,5% em setembro, chegando a R$ 350 em São Paulo, valor pago ao boi exportação. Uma subida de R$ 5 na arroba nas últimas 24 horas. O mercado nacional está aquecido, entretanto, alguns frigoríficos encontram dificuldades para manter a escala de abates, porque em algumas regiões a disponibilidade de animais não atende à demanda. No Paraná, houve valorização na arroba em até R$ 10 na região noroeste. Em Goiânia aconteceu o inverso. Alguns compradores aproveitaram seu próprio gado no pasto e pressionaram os preços da arroba para baixo. Em Minas Gerais, o preço da arroba na média de R$ 345 estável com pequena oscilação para cima. No mercado futuro da B3, a disparada de preços impressiona, superando de longe o mercado físico. Fato interessante para o criador de gado, que pode fazer a trava de preços tanto na B3 quanto nos frigoríficos. Travar os preços em R$ 386 no fim do ano não deixa de ser atrativo, mas quem quiser apostar em valores maiores é só entrar na área de risco. Itatiaia Agro, Valdir Barbosa.
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2: Meio-dia e 48. O presidente dos Estados Unidos, Donald Trump, anuncia reembolso de até $500, o equivalente a R$2.500 para 1 milhão de americanos. O valor é referente a cobranças indevidas do Obamacare. Obamacare é a lei federal norte-americana de saúde, sancionada em 2010 pelo então presidente Barack Obama. A medida foi divulgada por Trump nas redes sociais por meio do perfil oficial da Casa Branca nesta quinta-feira, um dia após Trump prometer pagar $5.000, o equivalente a R$25.000, a cada adulto do país, caso a sigla dele, o Partido Republicano, vença as eleições de meio de mandato nos Estados Unidos em novembro. As leis dos Estados Unidos proíbem o uso de dinheiro público para influenciar uma votação. O presidente norte-americano chamou o benefício de dividendos, que seriam distribuídos, pelo que classificou como sucesso da economia americana em seu governo. A Coreia do Sul está tentando determinar se o presidente da Coreia do Norte, Kim Jong-un, tem um filho mais velho, segundo o Serviço Nacional de Inteligência Sul-Coreano. Desde o fim de 2022, a filha de Kim, Kim Ju-ae, o acompanha em diversos eventos de grande destaque, incluindo lançamentos de mísseis e grandes desfiles militares. A mídia estatal norte-coreana afirmou anteriormente que ela é a filha mais amada ou respeitada de seu pai e vem divulgando inúmeras imagens e vídeos que demonstram a proximidade entre os dois e sua crescente posição política. A existência de um irmão mais velho é uma questão importante das discussões fora da Coreia do Norte sobre os possíveis planos de sucessão no país, tido como o mais fechado do mundo, devido ao sistema profundamente arraigado de patriarcado e ao poder dominado por homens no país. Desde sua fundação, em 1948, os três líderes norte-coreanos foram homens da família Kim. Incêndio em um navio cargueiro de bandeira estrangeira que passava por manutenção no leste da China deixa pelo menos 25 pessoas mortas, segundo informações da mídia estatal. 5 feridos foram hospitalizados e outras 5 pessoas continuam desaparecidas. O incêndio começou por volta das 11:15 no horário local, durante trabalhos de reparo e inspeção, disse a agência estatal Xinhua. Das 42 pessoas a bordo, 12 foram retiradas em segurança e 5 ficaram feridas e foram, sim, hospitalizadas. O incêndio foi extinto no início da tarde, informou a mídia estatal. Meio-dia e 51.
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4: O Atlético foi derrotado pelo Santos por 2-0 na Vila Belmiro pela partida de ida das quartas de final da Copa Sul-Americana. Agora o Galo vai precisar reverter essa desvantagem jogando em casa. O segundo duelo será na semana que vem na Arena MRV. Para se classificar, o Atlético precisa vencer o jogo por pelo menos 3 gols. O técnico Eduardo Domingues admitiu um jogo ruim de todo o time atleticano, mas ressaltou que ainda confia na virada. De fato, a equipe alvinegra não jogou bem, com pouca intensidade e muitos erros defensivos. E hoje, pela manhã, a CBF realizou o sorteio dos mandos de campo das semifinais da Copa do Brasil. O Atlético vai enfrentar o Grêmio. O primeiro jogo será em Porto Alegre, na Arena do Grêmio, e a partida da volta na Arena MRV. Os jogos serão nos dias 1º e 8 de novembro. A CBF confirmou também que a final da Copa do Brasil será realizada no Mané Garrincha, em Brasília. Jogo único marcado para o dia 6 de dezembro. O Cruzeiro comemora a convocação do goleiro Otávio para a seleção brasileira. Ele foi chamado pelo técnico Ancelotti para os amistosos desse mês de setembro contra a Austrália e Índia. Essa foi a primeira convocação após a Copa do Mundo. Otávio será estreante na seleção principal. Ao todo, 10 jogadores que atuam no Brasil foram convocados. Dos estúdios da Itatiaia, Natália Fiuza para a Rede Tassat.
2: Meio-dia e 52. A seguir, policiais militares são denunciados pelos crimes de corrupção no Rio de Janeiro.
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6: 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Isso começa com um hábito muito simples. Antes do mês começar, decide desde agora para onde que vai o seu dinheiro. Em vez de esperar tudo acontecer para só então descobrir. Quem troca o improviso pelo planejamento deixa de apenas reagir aos problemas e passa a construir soluções. Bora!
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2: Agora meio-dia e 55, Defesa Civil de Pouso Alegre acompanha nível 3, nível de 3 rios por conta das chuvas.
0: A Defesa Civil de Pouso Alegre acompanha as condições de áreas próximas aos rios Sapucaí, Mandu e Sapucaí-Mirim diante da ocorrência de chuvas fortes na região. O objetivo é se antecipar às situações de risco e orientar a população. O Centro de Gerenciamento de Riscos de Pouso Alegre registrou 20 milímetros de chuva nesta quarta-feira. Houve alagamento de ruas do centro e de alguns bairros. A água chegou a aproximadamente 20 centímetros de altura nas ruas e escoou assim que a chuva passou. O trabalho preventivo envolve ações como a limpeza de galerias para melhorar o escoamento da água e reduzir riscos de novos alagamentos. A Prefeitura de Pouso Alegre informou que o município está em área com previsão de chuva volumosa entre hoje e amanhã e orienta a população a ficar atenta aos avisos da Defesa Civil Municipal. Do Sul de Minas, repórter Estela Torres.
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9: Nesta quinta-feira, as instabilidades se concentram nas regiões oeste e sul de Minas Gerais. Contudo, a disponibilidade de umidade mantém muita nebulosidade e condições de chuva isolada para a área central do estado. Na faixa leste, o transporte de umidade de origem oceânica também mantém muita nebulosidade e condições para chuva isolada. As temperaturas seguem em gradual elevação. Em Minas, hoje, os termômetros oscilam entre 14 e 36 graus. Esta é a previsão do Instituto Nacional de Meteorologia, repórter Fernanda Viegas.
2: Meio-dia e 57, safra milionária de café projetada para este ano. Os detalhes com o repórter Leonardo Moraes, direto da redação do Diário do Comércio. Boa tarde, Leonardo.
11: Boa tarde. Minas Gerais passa a contar agora com a pesquisa Safra Café, um levantamento inédito que estima a produção de café arábica no estado. Produzido pelo sistema Faeng-Senar, o estudo projeta uma safra de 33,4 milhões de sacas em 2026. Esse volume é 32% superior ao colhido no ano anterior, com base nos dados da Conab. A estimativa é 1,8% superior ao segundo levantamento da Conab, divulgado em maio deste ano, e 4,7% acima da projeção do IBGE, divulgada em março deste ano. A produtividade média foi estimada em 29,7 sacas por hectare. O levantamento foi realizado no pico da colheita e ouviu mais de 5 mil produtores em 269 municípios das quatro regiões cafeeiras do estado. O presidente do sistema Faeng-Senar, Antônio de Salvo, destacou que o estudo reduz riscos na cafeicultura e ajuda no planejamento e na comercialização. A matéria completa com os indicadores detalhados você confere em diariodocomércio.com.br. Para Itatiaia, Leonardo Moraes.
2: Meio-dia e 59. Três policiais militares são denunciados pelo crime de corrupção no Rio de Janeiro.
12: O Ministério Público e a Corregedoria de Segurança e Inteligência cumpriram hoje três mandados de prisão preventiva contra três PMs denunciados por corrupção passiva. Segundo as investigações, os policiais militares receberam propina para oferecer policiamento privilegiado a uma clínica em Belfor Roxo, na Baixada Fluminense. O estabelecimento integrava uma rede de empresas chamados pelos policiais de padrinhos, que pagavam para receber atendimento diferenciado. Em troca, os agentes direcionavam patrulhamento, priorizavam esses locais nas rotas e compareciam, quando acionados, utilizando a estrutura da PM. Os fatos aconteceram entre setembro e outubro de 2021, quando os três integravam o batalhão de Belfor Roxo. Um deles foi expulso da corporação após um oferecimento da denúncia que foi recebida pela Auditoria da Justiça Militar. Os mandados contra eles foram cumpridos no BEP, o Batalhão Especial Prisional, localizado em Niterói, na região metropolitana do Rio, na cadeia Defensoria Pública Joaquim Ferreira de Souza no complexo penitenciário de Jericinó, zona oeste da capital fluminense, e o terceiro denunciado foi preso em casa, em Nova Iguaçu, na Baixada Fluminense. A ação de hoje fez parte da Operação Pátrinos, que começou no início de maio de 2024 a partir de uma investigação envolvendo PMs do Batalhão de Belfor Roxo. A análise de celulares apreendidos revelou novos integrantes e outras práticas criminosas, dando origem a sucessivos desdobramentos. Do Rio de Janeiro, Diana Rogers.
2: Uma hora termina aqui o Jornal da Itatiaia Tarde. Até amanhã. 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

0: 1:11.
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0: 1:26.
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13: Ela. Elis Justin, Calm Girl.

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1: Hora certa.
2: 1:37.
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0: 1h48.
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2: Hora certa.
3: 2:02.
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0: hora certa.
1: 2:12.
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7: Alô, cidade! Chego, chego, claro que chego! Chego sim! Cheguei, cheguei, cheguei, cheguei, cheguei, cheguei! Ah, que delícia, hein? Ah, maravilha, quinta-feira! Quinta-feira, 10 de setembro de 2026, conhecida como pré-sexta. É, quinta-feira, 10 de setembro. Hoje é dia de São Nicolau de Tolentino, dia nacional do Jornal na Educação. Ah, dia de curtir o show da cidade que chega recheado de atrações pra você. A partir de agora, no seu radinho, tem show das mais pedidas pelo Brasil e pelo mundo. Fundo do Baú, as velhinhas, as músicas de 1900 e que chute pra gente matar a saudade. Item bate-bola também, hein? Pra gente poder falar de Sul-Americana. Ei, galo, ei, galo. Vamos falar de Libertadores também. Hoje tem Mengão, fica ligado. Ah, tem você mandando no zap 99478910. 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

Simone Mendes, Direitos Iguais, Sorriso Maroto, Ferrugem, Benza Deus, Penas e Danos. 12h25, hora certa pra mandar aquele alô especial pra você que tá aí curtindo o show da cidade, vai ficar coladinho comigo até as 5, só curtindo, boa tarde pra essa galera maravilhosa lá de Dom Lara, abraço pra vocês, obrigado pelo carinho, alô você de Santa Rita de Minas, também curtindo o show da cidade, que beleza, daqui a pouquinho tem bate-bola, hein? Hora de falar de futebol daqui a pouquinho, ah, mas agora a gente vai cantar parabéns pra você. Parabéns pra você nessa data querida. Muitas felicidades, muitos anos de vida. Parabéns pra Jaqueline de Paula, aniversariante de hoje. Alô, Jaqueline, aquele abraço. Parabéns também pra Eva Sena, completando mais uma primavera. Parabéns pra Rita Oliveira. Alô, Rita, beijo pra você. Saúde, sucesso, felicidade. Parabéns também para o Leandro Monteiro, sabe tudo, garoto. Aquele abraço, Leandro. Abraço pra você, cara. Saúde, sucesso, felicidade também, viu? Ah, parabéns pro Guigui. Alô, Guigui, aquele abraço. Parabéns pro Milton Severino, também completando mais uma primavera. Parabéns também pra Eusiane Dias, também completando mais uma primavera. Que beleza. Parabéns pra você nessa data querida. Muitas felicidades, muitos anos de vida. Que Papai do Céu abençoe sempre com muita paz, com muita saúde. Que vocês consigam realizar todos os seus sonhos, porque vocês merecem, merecem e merecem muito, muito, muito. Não é verdade? Ah, mas merecem muito mesmo essa galera. Olha, pensamento do dia, hein? Preste atenção no pensamento do dia. Se puder, ajude os outros. Se não puder, ao menos não atrapalhe, né? Se puder, ajude os outros. Se não puder, ao menos não atrapalhe. Tá aí o nosso pensamento do dia. Nosso pensamento do dia, amigão. 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
17: 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Ah, mas agora vamos abrir o nosso baú. Sente aí o cheirinho de naftalina. Sentiu? Ah, é hora de recordar.

0: saudade, que saudade. Roxette, It Must Have Been Love. Deve ter sido amor. É, isso mesmo, deve ter sido amor. 1987, maravilha. Antes você curtiu Yahoo, Mordida de Amor, 1988, direto do fundo do baú, pra gente recordar. 2h49 na cidade, participe das promoções da Cidade FM, mandando a hashtag Cidade 38 anos pro nosso WhatsApp. Ó, a Autoescola Confiança sorteia aulas de legislação, direção e aluguel do veículo, hein? 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Mandar um alô especial pra galera da Casa Ciclista, lá de Bom Jesus do Galho. Alô, Bom Jesus do Galho! Abraço pra galera aí, maravilha! 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Maravilha, show de bola. 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Alô, você de Piedade de Caratinga, aí também tem Casa Ciclista, ó, daqui a pouquinho, daqui a pouco tem bate-bola, daqui a pouco tem Alice Ottoni e o nosso Conta Aí.
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10: Ah, vamos falar de futebol, vamos falar de Libertadores, vamos falar de Copa Sul-Americana. Vamos começar pela Libertadores, porque ontem tivemos jogos importantes envolvendo brasileiros, né? Aliás, tem 4 brasileiros nas quartas de final e tivemos o Corinthians, né? Empatando com Estudiantes de La Plata, o time do Verón. O Verón agora não joga mais não, gente. O Verón agora é presidente, o Brujita, como é chamado lá. E foi 1-1, resultado bom pro Corinthians, viu? Eu acho que muita gente esperava uma derrota lá e tal, mas foi um resultado bom pro Corinthians, porque agora vai decidir em casa. Agora a gente só vai ter certeza que o resultado foi bom se o Corinthians passar, né? Porque não adianta nada empatar fora e perder em casa. E é bom tomar muito cuidado com Estudiantes, né? Não é um time super poderoso, não tem grandes craques, mas é um time bem treinado, é um time que desperdiçou algumas oportunidades ontem, mas o Corinthians pode vencer. Eu acho que time por time, o Corinthians não fica a dever nada aí pro Estudiantes, não. Agora, é um time inconstante, né? O problema do Corinthians é a inconstância, mas sem dúvida nenhuma, vai dar jogo bom na volta na próxima semana. E a gente teve o São Paulo perdendo para a equipe do Boca Júnior por 1-0, fora de casa, e o time do Boca, como eu já falava aqui ontem, tá longe de ser aquele Boca grande de outros tempos, né? É o Boca, né? Que a gente precisa respeitar muito, um time místico, mas o São Paulo desperdiçou algumas oportunidades. É, poderia ter voltado de lá, pelo menos com empate também, mas jogo da volta em casa no Morumbi pode conquistar a vaga. Agora vai ter que jogar muito mais do que jogou lá na Argentina, isso não tem a menor dúvida não. Jogar o que jogou lá não sai do 0-0, fica no empate em 1-1 e acaba sendo eliminado. Palmeiras ontem. Palmeiras para mim é favorito contra a LDU. Não vai deixar de ser favorito pelo fato de não ter vencido com placar elástico. Venceu por 1-0 apenas, mas pior do que o resultado mínimo, eu acho que foi a atuação do Palmeiras, que não foi uma atuação muito convincente, né? É um time que tem qualidade, isso é indiscutível. É um time que tem um técnico que é um dos maiores da história do Palmeiras, para muita gente o maior da história, que é o Abel, né? Eu não costumo misturar a competência dele com o estilo Abel de ser, que não me agrada, a personalidade dele, um pouco arrogante, mas de futebol, indiscutivelmente, ele entende muito. Mas o Palmeiras ficou devendo principalmente ter mais oportunidades de gol, né? Agora, é claro que o Palmeiras é aquele time que sempre surpreende a gente. E no jogo da volta, lá em Quito, pode conquistar um resultado importante, pode conquistar uma vitória sim, mas o placar ficou magro. Ficou magro porque lá tem altitude, né? Lá não é um jogo comum, né? Jogar na altitude nunca é uma coisa qualquer. E acho que o Palmeiras vai ter dificuldades lá. Tivesse feito um placar melhor em casa, maior, seria muito mais interessante. Mas continuo apostando que o Palmeiras é favorito para poder passar, porque tem um time melhor do que a LDU. Mas deveria ter feito mais gols, porque pode fazer falta. Ah, pode. E na Sul-Americana, tivemos o Galo, né? Ei, Galo, vou falar um negócio, hein, rapaz? O Galo. O Atlético vinha aí de 14 jogos de invencibilidade, né? 14 jogos de invencibilidade. Mas eis que perdeu no Brasileiro, jogando com time misto, tal, aquela coisa ali, perdeu com time misto. E agora perdeu por 2-0 pro Santos, jogando na Vila Belmiro pela Sul-Americana. Obviamente, o torcedor do Atlético tá chateado com a derrota, mas ele tá esperançoso de reverter a situação em casa. Ontem o Atlético teve uma atuação muito abaixo do que vinha tendo, muito abaixo. Tanto no coletivo quanto individualmente. Individualmente, alguns jogadores deixaram muito a desejar. E até mesmo o Barba, né? Que eu elogiei tanto aqui na semana passada, elogios muito justos. O Barba se equivocou em algumas opções que ele fez para o jogo. Para mim, a principal foi a entrada do Lianco. O Lianco, quando ele está bem fisicamente, quando ele está em ritmo de jogo, ele é um jogador nota 4, 5 no máximo. Quando o Lianco tá sem ritmo de jogo, não tá em condições físicas ideais, aí é aquilo que foi ontem, um desastre, né? Ontem até o Fred, que é um jogador acima da média, jogador de nível europeu, né? Que vinha jogando muito bem no Atlético, ontem errou dois lances que acabaram resultando em gols do Santos. O Atlético tem totais condições de reverter em casa? Tem, mas 2-0 já é uma ladeira um pouco mais íngreme, né? Porque não é só fazer dois gols, é não tomar nenhum. E aí, quando você entra em campo com a obrigação de fazer dois gols, pode ficar complicado, porque você acaba dando espaço para o adversário, por mais organizado que você esteja defensivamente, acaba dando espaço para o adversário. Por isso que o Atlético volta com um prejuízo muito maior do que se esperava lá de São Paulo. Vai ter um jogo contra o Neymar, ontem não jogou, né? Isso mostra também que o Neymar também não faz essa diferença toda no Santos, mas o Atlético vai ter que melhorar muito. Ontem o Atlético só não perdeu com um placar um pouco maior, porque o goleiro do Atlético, o Gabriel Delfim, não comprometeu, foi muito bem, salvou em alguns lances ainda, né? Então é algo pro grande Barba pensar direitinho o que pode ser feito. E agora a gente fala do Flamengo, que joga hoje pela Libertadores, lá na altitude de Quito, contra o Independiente Del Valle. O Del Valle não está entre aqueles clubes de grande torcida lá em Quito. Lá o pessoal é apaixonado pela Liga Deportiva Universitária, LDU, né? Eles chamam lá de Liga de Quito, que ontem perdeu para o Palmeiras. Mas o Independiente Del Valle é um bom time. Tem bons jogadores, tem o Sornosa, que passou pelo Fluminense, não deixou muita saudade não, mas é um jogador de qualidade. Então, o Independiente Del Valle não é qualquer time não. O Flamengo vai enfrentar um adversário que tem qualidade, não se compara ao Flamengo em relação à qualidade, é claro, o Flamengo tem muito mais. E ainda tem a seu favor a questão da altitude, que, como eu falei, vai ser difícil para o Palmeiras, vai ser difícil para o Flamengo também. E vai passar muito hoje pelas opções, né, pela escolha que o Leonardo Jardim vai fazer para começar o jogo. Eu acho que talvez hoje ele não comece o jogo com o Pedro, pode ser que ele comece o jogo com o Samuel Lino e com o Bruno Henrique centroavante, porque o Bruno Henrique, ele tem um poder de marcação melhor do que o Pedro e tem um pulmão, né, maior do que o Pedro, assim, o pulmão dele tem mais fôlego do que o Pedro e a altitude cobra isso, sem dúvida nenhuma, mas o Flamengo tem mais qualidade do que a equipe do Independente, isso não se discute. Se voltar de lá com um empate, se voltar de lá até mesmo com uma derrota magra, eu acho que o Flamengo em casa no Maracanã vai reverter a situação. O importante seria vencer lá, né? Ninguém entra em campo pensando em perder de pouco, mas o Flamengo tem muito mais qualidade do que a equipe do Independente Del Valle. Se vai vencer o jogo é outra história, mas quem é um time melhor, eu acho que isso ninguém discute.
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0: de Brito Samuel, toda mulher boa, essa é boa. A Mari Fernandes, telefone sem fim. 3:16 na cidade. Manda aí, ó. 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Minha amiga Cláudia Aparecida, do bairro Santa Cruz, mandou aqui. Boa tarde. Boa tarde, Cláudia. Abraço pra você. Obrigado pela audiência. Meu amigo Leandro Gomes Eferino, uma abençoada tarde de quinta-feira para esta Rádio Cidade, que é sucesso. Ótima tarde. Deus abençoe a todos vocês da rádio e os ouvintes. Valeu, Leandro. Aquele abraço, meu camarada. Obrigado pelo carinho, obrigado pela audiência, tá bom? Maravilha. Chama no zap 9947-8910. 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Boa tarde pra essa galera maravilhosa, curtindo o show da cidade em Inhapim. Alô, galera de Inhapa City, aí também tem Irmão Supermercado, hein? Maravilha. 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

0: 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Alô. 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Boa tarde, Rogério. Estou ouvindo. Manda abraços para Jandira, Liberalino e o Avelino, lá do Mato Grosso. Tá ouvindo você. Alô, galera do Mato Grosso, que beleza. Galera tá curtindo. Ah, tá certo. Eles estão passando férias no Palmeiras, é isso? A galera tá passando férias no Palmeiras, então. A Jandira, Liberalino e Avelino. Um abraço pra vocês, tá? Obrigado pelo carinho, obrigado pela audiência. Espero que curtam muito as férias, né? Aproveitem bastante, né? Estão aí na companhia da minha amiga Marilda? Que beleza, maravilha. É o seguinte, ó. Daqui a pouquinho tem reflexão, mas agora quem tá chegando por aqui é a Alice Ottoni. Não é isso, Alice? Dá um spoiler pra gente aí, vai.
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2: E aí, pessoal? Boa quinta pra vocês, pra gente, né? Hoje eu tô animada e vocês já podem imaginar por quê, né? Vai chegando o fim de semana e o humor até melhora. Olha aqui, eu sou Alice Ottoni, mas pode me chamar de Apura Alice, porque eu apuro tudo no mundo dos famosos.
0: Conta aí. Valeu, Alice Ottoni, maravilha. Agora chama no zap aí, fala comigo.
3: Boa tarde, Rogério Silva. Boa tarde, Refão. Como vão vocês? Tudo bem?
0: Bom demais.
3: Aqui quem vos fala é a Valdelena, aqui do Bar Esperança.
0: Fala com nós, Valdelena.
3: Eu gostaria muito de ouvir o louvor da cantora Maria Massal, Deserto.
0: Maria Massal, lindo louvor, hein? Pode.
3: Eu gostaria de oferecer para minha filha, Érica Cristina, para o marido, Alexandre Cristiane.
0: Maravilha.
3: Para os amores da minha vida, que são meus netos, Zion, Felipe e Tati.

0: pai, sou Eric. E também gostaria de oferecer para o meu filho Luiz Felipe, é trabalhador de pedreiro na construtora GN Martins.
1: Bacana.
0: Para minha nora, que se chama Cassiane. E vou oferecer para o meu esposo Julimar, trabalhando na farmácia clínica Alfarma. E também vou oferecer para toda a galera que trabalha lá.
1: Valeu.
0: E também vou oferecer para minha amiga Luciana Alves, minha colega Dora. Também vou oferecer para todos os membros da Igreja Cristã Maranata.
1: Amém, amém.
0: Muriaé.
1: Amém.
0: E também vou oferecer para todos os membros da congregação Assembleia de Deus, aqui amém. Do bairro Santa Isabel.
1: Isso aí, Vanderlei.
0: E vou oferecer para todas as minhas irmãs do Jesus do Galho, para minha mamãe de lá também, que se chama Maria Antônia.
1: Alô, dona Maria Antônia.
0: Vou oferecer para você, para o Jefão, para toda a turma da 89.
1: Opa.
0: E também vou oferecer para o meu amigo Guilhermino Cruzeirense.
1: Ei, Guilhermino.
0: E também vou oferecer para toda a torcida do Flamengo aqui do bairro Esperança.
1: Só fera, hein?
0: Rogério Silva. Oi. E Jefão, qual é o placar do jogo do Flamengo de hoje?
1: Nossa, Valdelena, placar
0: aqui,
1: do jogo.
0: Se tiver promoção na rádio aí, coloca o meu nome para participar do sorteio.
1: Tá certo,
0: aqui,
1: Valdelena.
0: Aqui coladinho no seu programa, hein, Moreno?
1: Valeu, Valdelena. Abraço para você, Valdelena. Quer que eu diga o placar do jogo do Flamengo hoje, Valdelena? Pois é. Essa habilidade toda, quem tem é o meu amigo Pai Jefão, né? Agora, literalmente, Pai Jefão, é, pai da gatinha Cecília. Bom, é o seguinte, minha amiga Valdelena, eu acho que o Flamengo tem totais chances de vencer o jogo, mas a altitude pode dar uma complicada. Eu acho Mengão 1-0, pronto, Mengão 1-0, eu acho que a gente ganha hoje, tá bom, Valdelena? Maria Marçal, deserto.
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0: 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Israel Rodolfo, hoje não. Maria Massal, deserto linda essa. 3:37 na cidade. Deixa eu mandar um abraço pra você que tá aí curtindo o Sudo Cidade e tá precisando comprar um guarda-roupa. 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Boa tarde pra galera curtindo a gente em Ubaporanga. Alô, você de Santa Bárbara do Leste, aí também tem Casa Ciclista, que beleza. 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
1: Boa, boa, boa, boa tarde.
2: 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Boa tarde pra galera curtindo o show da cidade. Boa tarde, Rogério. É a Camila do Coque do Marcial, Piedade de Caratinga. Tô ligadinha na rádio. Alô, Camila! Alô, Coque do Marcial! Alô, Piedade de Caratinga! Boa tarde! Ô, Alício Tony, chega mais, conta aí!
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1: Gente, eu vou começar o Conta Aí de hoje com uma cena que eu juro que poderia ter acontecido com qualquer um de nós. Sabe quando você tá distraído, vai no automático e só percebe que fez besteira depois? Pois foi mais ou menos isso que aconteceu com a dona Kika, a mãe da Sabrina Sato. Ela está nos Estados Unidos com a família, passeando por um parque em Orlando e acabou se distraindo tanto que entrou na esteira no sentido contrário. E o pior é que ela nem percebeu. Tava todo mundo indo pra um lado e a dona Kika lá, toda tranquilinha, andando pro outro. O diretor criativo, Gui Paiva, estava em uma esteira ao lado da Sabrina e começou a filmar a cena. Ele até avisou: a dona Kika tá na esteira errada. Mas quem disse que ela parou? Nada, sou. Continuou andando até que uma segurança precisou ir lá e explicar que ela tinha entrado no sentido errado. E a Sabrina? Gente, a Sabrina não conseguiu segurar a risada. Perdeu até a força do corpo. E a história ficou ainda melhor, porque depois a Karina Sato, irmã da Sabrina, contou que a mãe ainda deu bronca na família pela confusão. Ou seja, ela que errou, ela que levou bronca da segurança e ainda sobrou pra família. Mas olha, pelo menos a dona Kika levou tudo no bom humor. E o vídeo foi compartilhado justamente no aniversário de 74 anos da diva e a família brincou muito com a situação. E enquanto a dona Kika está com 74 anos e mostrando que ainda tem muita disposição pra curtir a vida, tem outro famoso por aí que tá especulando se aposentar. E esse já tem 78 anos, viu? É um dos grandes nomes da televisão brasileira. Você ficou curioso? Fica aqui que eu vou te contar no próximo bloco.
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2: Ê, dona Kika, hein, rapaz? Dona Kika indo pro lado errado. Ela deve ter pensado assim: tá todo mundo errado, sou eu que tô certa. Ah, que isso, dona Kika? Fala sério, hein? Maravilha. Boa tarde, Rogério. Tudo bem? Manda uma música pra nós. Estamos aqui te ouvindo. Um abraço. É a Maria de Lourdes, Corre dos Manducas. Alô, Corre dos Manducas. Abraço pra vocês. Ô, Maria de Lourdes, obrigado pela audiência. Abraço pra todo mundo aí. Valeu. Vamos sim, ó. Wesley Safadão, Rei Vaqueiro.
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0: aí, imagina aí o Eduardo Costa. 5 para as 4 na cidade, hora de falar do irmão, né? 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Abraço pra galera do irmão de Piedade de Caratinga, todo mundo ligado aí, que beleza. Boa tarde, Rogério Silva, é o Arlindo dos Campinhos. Ô, meu amigo Arlindo, um abraço pra você, cara. Obrigado pelo carinho, obrigado pela audiência. A Carmen Crisóstomo, lá do Caratinguinha, também tá curtindo a gente. Valeu, Carmen. Abraço pra você, viu? Obrigado pelo carinho, obrigado pela audiência. Maravilha. Ó, daqui a pouquinho, hein? Daqui a pouquinho no site, daqui a pouquinho tem pra você mais do nosso Conta Aí, não é verdade? Fica ligado.
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18: 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Ô, Alício Tony, conta pra nós aí, vai.
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20: Voltei pra matar a sua curiosidade. Sabe de quem que eu tava falando? Então, eu tô falando é do Tony Ramos. Gente, esse foi um galã de várias novelas e marcou o coração de muita mulherada por aí. O ator, que está com 78 anos, vive o Otoniel em Quem Ama Cuida e falou sobre os planos para a carreira e deixou claro que não tá pensando em dar adeus às telinhas de jeito nenhum. Em entrevista ao Conversa com Bial, ele disse que pretende diminuir o ritmo de trabalho depois da novela. Mas parar mesmo ele não quer. E o motivo é bem simples. Ele gosta de trabalhar. O Tony até comentou que esse lado workaholic, que significa viciado em trabalho em inglês, não é novidade para ninguém, porque ele realmente tem prazer em exercer a sua profissão. E ele também rebateu aquela ideia de que uma pessoa mais velha precisa trabalhar só porque já tem muito tempo de contribuição. Para ele, isso não tem nada a ver e não é questão de não querer largar o osso, é gostar do que faz. E tem um detalhe curioso, o Tony já é aposentado pelo INSS, você acredita? Ele contou que se aposentou depois de 37 anos e 5 meses trabalhando na vida. Ou seja, aposentado no papel, mas na televisão o homem continua firme e forte. E olha, eu acho que tem muita gente que pensa assim também, viu? Tem pessoa que sonha com um dia se aposentar, mas tem outras que não conseguem nem imaginar uma vida sem ter o que fazer. Mas agora, me conta aqui, você é do time que quer se aposentar o quanto antes ou é igual ao Tony Ramos e quer continuar trabalhando durante muito tempo? E falar em gente que continua dando o que falar, tem uma atriz aí que tá no topo de um ranking importantíssimo. E não é top 10 não, viu? Ela é a número 1. Eu te conto tudo isso no próximo bloco.
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18: Alô, Alice Otone. Olha, eu vou trabalhar enquanto a cidade me quiser aqui. Não, tô brincando. Na verdade é o seguinte, né? Todo mundo, obviamente, em um momento vai se aposentar, né? É, e todo mundo realmente pensa, por mais que você goste do trabalho, eu amo o que eu faço, né? É, janeiro agora eu chego a 53 anos, não vou me aposentar com 53. Mas não me vejo também no rádio até o dia que eu morrer. Não consigo. Eu acho que a gente tem que abrir espaço para as novas pessoas, para mais gente, para renovar, não é verdade? É isso aí. Deixa eu mandar um abraço especial pra galerinha curtindo a gente no bairro Zacarias, obrigado pelo carinho. Abraçar você no bairro das Graças, alô BG, que beleza. Meu amigo Edinho Marcineiro, meu amigo Fabrício Viana Lopes, alô Rogério, manda a música do Natanzinho pra mim. Cara, eu vou procurar essa música do Natanzinho aqui porque eu não achei essa música. Você pediu pela segunda vez e eu não achei essa música do Natanzinho aqui, viu? Vou procurar aqui, viu? Aqui, não encontrei a música. Vou pedir o Jefão pra poder baixar essa música do Natanzinho. O nome da música é Voando Baixo. Ô, Jefão, tá me ouvindo aí, Jefão? Se puder baixar a música do Natanzinho Voando Baixo. Por enquanto, vamos tocar isso aqui, ó. Natanzinho Lima, até quando?
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17: 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Até quando?

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0: 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Kleber e Cauã, boa, boa, boa, boa. 4:17, hora certa pra gente mandar aquele alô especial pra você no bairro Belvedere. Alô você do bairro Floresta. Alô você da Avenida Dário Gross, que beleza, boa tarde. Alô você que tá no centro da cidade, tá só de passagem ou tá dando aquele rolê na Cidade das Palmeiras? Maravilha. Tem um recado especial pra você aqui, ó. 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Maravilha! Show de bola? Bom demais!
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1: 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Maravilha, chama no zap aí 9947-8910. 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Alexia, chama a Alice Ottoni aí.
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3: E pra fechar o Conta Aí de hoje, vamos falar de uma mulher super poderosa. Sabem a Grazi Massafera? Ela foi eleita a celebridade mais influente do Brasil em 2026, segundo uma pesquisa de influenciadores e celebridades. E olha, não é só porque ela é famosa não, tá? A pesquisa leva em conta vários critérios, como confiança, inspiração, sucesso, beleza, carisma e engajamento. E a Grazi ficou em primeiríssimo lugar. Logo depois vieram Jennifer Nascimento em segundo lugar e Fernanda Montenegro em terceiro. E tem uma curiosidade bem legal. O top 5 da pesquisa é formado só por mulheres. Além de Grazi, Jennifer e Fernanda, também aparecem Rita Lobo e Kenya Sage. E sabe o que eu

0: achei mais interessante, a pesquisa mostra que ser influente não é necessariamente ter milhões de seguidores ou passar o dia postando na internet. A capacidade de inspirar e gerar confiança tem um peso enorme no resultado. Segundo o levantamento, esses dois fatores juntos representam 53% do índice de influência. Então, a Grazi não está no topo só pela fama, mas também pela forma como o público enxerga a imagem da atriz e famosa, né? E vamos combinar, né, gente? De BBB pra novelas, publicidade, cinema e agora no topo de um ranking de influência, a mulher sabe trabalhar. E depois de Dona Kika levando bronca, Tony Ramos dizendo que não vai se aposentar e Grazi Massafera no topo de um ranking, eu acho que já deu de fuxico por hoje, né? Amanhã a gente fofoca mais um pouquinho, eu prometo pra vocês. Um beijo da Por Alice.
1: Conta aí. Conta aí. Valeu, Alice. Alice Ottoni. A Grazi Massafera é fera. Que isso. É talentosa pra caramba. Aprendeu muito. Bacana demais a conta. É uma ótima atriz. Legal. Legal demais a conta, Grazi Massafera. De BBB, realmente ela virou artista de verdade. Não é isso? Maravilha. É o seguinte, ó. Daqui a pouquinho tem momento de reflexão. Mas agora tem Sorriso Maroto.
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18: Cidade de 38 anos de sucesso, sempre sintonizada com você. Maravilha. Chama no zap aí 99478910 para pedir sua música, mandar o seu recado para onde, para quem você quiser. Alô, Cidinha, abraço para você, obrigado pelo carinho. Ah, o meu amigo Fabrício Viana Lopes também mandou aqui. O Edinho Marcineiro. Alô, Edinho Marcineiro, aquele abraço. Fala comigo, meu camarada.
19: Fala comigo, Rogério Silva. Boa tarde.
18: Boa.
19: Tudo bem, é Edinho Marcineiro.
18: Beleza.
19: Tem gente que você passar a música do Zezé de Camargo Luciano, Irmão da Lua.
18: Ah, Zezé de Camargo Luciano, Irmão da Lua? Ah, Edinho.
19: Você, Adilson e todo mundo, meus amigos lá de patrocínio.
18: Maravilha, galera de patrocínio. Vou procurar aqui. Valeu, Edinho. Abraço pra você, garoto.
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0: qual necessidade, hein, Henri Freitas? 5 para 5 na cidade.
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3: Reflexão. Momento. Ô, gente, existe uma fase na vida em que a gente finalmente percebe que não nasceu para agradar a todo mundo e isso é impossível, né? E talvez seja uma das descobertas mais difíceis e mais libertadoras da maturidade. Durante muito tempo, a gente tenta se encaixar na expectativa dos outros, né? A gente escolhe as palavras para não ferir. A gente muda o comportamento para ser aceito num grupo, a gente engole vontade para evitar conflito e muitas vezes a gente deixa de ser quem somos para não decepcionar alguém. Você já fez isso com certeza. Mas chega um momento em que a gente precisa entender. A vida é muito curta para ser vivida como personagem. Você pode ser uma boa pessoa e ainda assim ser rejeitado. Pode fazer o bem e mesmo assim ser mal interpretado. Você pode ser honesto e perder oportunidades. Pode escolher a verdade e descobrir que algumas pessoas preferem a sua versão conveniente, sabe? E tá tudo bem. Nem toda porta fechada, ela significa fracasso, não. Algumas portas fechadas, na verdade, são livramento. E nem todo olhar torto é sinal de que você tá errado também, não, viu? Às vezes é apenas o reflexo do desconforto que a sua autenticidade vai provocar em quem se acostumou com a sua submissão. É ser fiel a quem você é tem um preço. Sim, preço às vezes alto. Você perde algumas companhias, você vai desagradar algumas pessoas, vai deixar de frequentar determinados lugares, talvez seja até chamado de orgulhoso, antipático, metido, difícil, diferente, ingrato. Mas existe algo que você ganha em troca: paz. A paz não precisa explicar cada escolha. A paz de dormir sabendo que não traiu seus princípios. A paz de olhar para o espelho e reconhecer a pessoa que está ali na sua frente. Porque no fim das contas, existe uma pergunta que vale mais do que a aprovação de qualquer outra pessoa: eu estou vivendo uma vida que faz sentido para mim? A gente não veio ao mundo para ser unanimidade, nem Cristo foi. Viemos para viver, aprender, amar, errar, recomeçar e deixar algumas coisas boas por onde passamos, né? Então, se for preciso desapontar alguém para não decepcionar a si mesmo, tenha coragem. Só não confunda autenticidade com falta de respeito. É ser inteiro, não significa passar por cima dos outros, não, viu? Significa não passar por cima de si mesmo. Algumas pessoas vão embora quando você começa a colocar limites. Outros permanecem justamente porque você colocou limites e eles passam a te respeitar. E talvez, gente, a maior vitória da maturidade seja essa: não ser amado por todos, mas conseguir continuar em paz consigo mesmo. Porque no final, entre viver para agradar a todo mundo, que é impossível, e viver em paz com a sua consciência, eu prefiro viver em paz com a minha consciência, né? Fim de festa por aqui, mas fim de alegria não, que ele tá chegando aí, ó. Ele mesmo, o locutor da voz aveludada, Carlos de Souza. Eu volto amanhã. Tchau, gente.
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1: Clientes da Caixa Econômica Federal e do Banco do Brasil são afetados por greve iniciada nesta quinta-feira. O motivo da paralisação é o descontentamento das propostas de acordo de convenção coletiva que foram rejeitadas. Na Caixa, a paralisação ocorre em âmbito nacional, ou seja, em todo o país. No caso do Banco do Brasil, os serviços estão acontecendo de forma parcial. O principal impasse para os trabalhadores da Caixa é em relação ao plano de saúde. Os empregados querem o fim do teto de pagamento do patrocinador do plano, que hoje é de 6,5% sobre a folha de pagamento. O sindicato pede a volta do modelo anterior, que previa a cobertura de 70% das despesas pela Caixa e 30% pelos funcionários. O Banco do Brasil afirmou que negocia com a Federação Nacional dos Bancos, a FEBABRAN, os pontos demandados, entre eles o índice de reajuste nos salários e em benefícios. Durante a greve, o atendimento presencial nas agências está suspenso, enquanto os caixas eletrônicos permanecem funcionando para os serviços disponíveis. Repórter Ana Cláudia Rodrigues.
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1: Olá, muito boa tarde. Esta é sua ZYC777, Rádio Cidade Caratinga, 89,1 FM Estéreo, 38 anos de sucesso no ar. Hoje, quarta-feira, quinta-feira, 10 de setembro de 2026, estou chegando. A partir de agora tem o Paradão Sertanejo. E claro, a sua participação, 3322-1669. E também no WhatsApp 99947-8910. Alô especial para você ligadinho aí, você que tá aí desde cedo, ligado com a gente. Valeu, obrigado pela sintonia. Vem comigo, até 7 da noite eu tô por aqui com o meu, seu, nosso
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1: 5h22, Rick Renner, Cachaça. Boa tarde.

Oh, tá aí música boa, hein? Danilo e Davi, Eu Não Sou Terapia. Antes, Alemão do Forró, Hugo Guilherme, Dia da Saudade, Rick Renner, Cachaça. Cinco e 5:31 na cidade. 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
1: 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A Prodata está contratando técnico e ajudante para instalações e atendimentos residenciais e internet. Não é necessário ter experiência na área. Se você é responsável, gosta de trabalhar em equipe e quer crescer na área de tecnologia, essa vaga pode ser sua. Interessados, entre em contato pelo WhatsApp e telefone 33-3322-6363.
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3: De volta na Cidade FM. 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Sorteio durante todo o mês de aniversário, então fique ligado. 5h41, Arino, manda pra filha, a prima Francislaine, lá do Anápolis. Zé de Camargo e Luciano, o amor deixou a gente.

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1: Hora certa.
2: 6 horas. 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
7: Amados irmãos e irmãs, hoje, dia 10 de setembro do ano 2026, a Igreja celebra a 23ª semana do tempo comum. E o evangelho que hoje a Igreja nos propõe é o de São Lucas 6, 27 a 38. O Senhor esteja convosco, Ele está no meio de nós. Proclamação do Evangelho de Jesus Cristo, segundo Lucas. Glória a vós, Senhor. Naquele tempo, disse Jesus a seus discípulos: a vós que me escutais, eu digo: amai os vossos inimigos e fazei o bem aos que vos odeiam. Bendizei os que vos amaldiçoam e rezai por aqueles que vos caluniam. Se alguém te der uma bofetada numa face, oferece também a outra. Se alguém te tomar o manto, deixa-o levar também a túnica. Dá a quem te pedir, e se alguém tirar o que é teu, não peças que o devolva. O que vós desejais que os outros os façam, fazei-o também vós a eles. Se amais somente aqueles que vos amam, que recompensa tereis? Até os pecadores amam aqueles que os amam. E se fazeis o bem somente os que vos fazem o bem, que recompensa tereis? Até os pecadores fazem assim. E se emprestais somente aqueles que emprestais receber, que recompensa tereis? Até os pecadores emprestam aos pecadores, para receber de volta a mesma quantia. Ao contrário, amai os vossos inimigos, fazei o bem e emprestai sem esperar coisa alguma em troca. Então vossa recompensa será grande, e sereis filhos do Altíssimo, porque Deus é bondoso também para com os ingratos e os maus. Sede misericordioso, como também vosso Pai é misericordioso. Não julgueis e não sereis julgados. Não condeneis e não sereis condenados. Perdoai e sereis perdoado. Dai-vos e será dado. Uma boa medida, calcada, sacudida, transbordante, será colocada em vosso colo. Porque com a mesma medida com que medidos os outros, vós também sereis medidos. Palavra da salvação, glória a vós, Senhor. Meus irmãos e irmãs, esse evangelho de hoje, né, bastante exigente para nós, o amor, né, ao inimigo. Amai os vossos inimigos e rezai por aqueles que nos amaldiçoam. O caminho que Jesus nos ensina é o caminho do amor, o caminho do perdão, o caminho da misericórdia para com o outro. E, meus irmãos, não é fácil perdoar aquele que nos ofendeu, mas é necessário para que nós possamos seguir em paz e também cultivar o bem na vida das pessoas. Louvado seja o nosso Senhor Jesus Cristo, para sempre seja louvado.
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8: De volta na Cidade FM, agora 6:04. 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Cidade 38 anos sintonizada em você. Lucimar Nogueira, de Piedade, Caratinga, mandando pro pai Fábio Nogueira e toda a família Nogueira, todos os ouvintes lá de Piedade, Amado Batista, Folha Seca. 6:05.

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Marcos e Belucci, pena que você já namora antes Israel e Rodolfo, hoje não. 6:13 na cidade, olha pra você que vive correndo da Blitz, corre não, a Autoescola Aliança tem mais uma novidade pra você, que vai facilitar aí pra você tirar a sua carteira de habilitação, só isso aí.

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16: De volta na Cidade FM, 6:21. É, atendeu o pedido da Cidinha. A Cidinha mora. É, mora em Caratinga mesmo, né? Tá pedindo música, mandando pra filha Angelita, pro filho Lucas, pro genro Angelino, netinho Ravi também, todos da rádio. Pediu, a gente toca, né? De Paulo e Paulino com Marília Mendonça, Estrelinha. 6:22.

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0: 6h31 na cidade. 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Cidade 38 anos, sintonizada em você. 6h31, oferecimento Chico Turbo Diesel. 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

0: aí o som de Diego e Vitor Hugo, Moça Pra Casar.
1: Essa moça é pra casar, São Paulo.
2: Essa é pra casar, viu?
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0: 6h48 na cidade. Antes tivemos Fred e Fabrício. Você não cuidou. É, se você não cuidar, você vai cair na Blitz. 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

7:03 na cidade, tá aí, você curtiu Jorge Mateus, Sol nos Olhos, antes Alain Aladim, Liguei pra Dizer que Te Amo. 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

7 na cidade, Paradão Sertanejo fica por aqui, de volta amanhã 5 da tarde, sempre num oferecimento, Casa do Produtor, Chico Turbo Diesel, Casa das Noivas Caratinga, Jucão Auto Center, Farmácia Santa Luzia, Auto Escola Aliança e Eletroágua Atacado e Varejo na Tancredo Neves 1095, bairro Esplanada em Caratinga. Alô especial para você ligadinho e obrigado pela sintonia. Encontro marcado amanhã, 5 da tarde, aqui na Rádio das Promoções. Beijo no coração, continue ligado e até amanhã.

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0: 7:43.
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1: 7:55.
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8:11. 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

0: do momento, Incendiário e José Fogo, com sucessos Pega Fogo Meu Café. 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

0: 128.
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0: certa.
1: 8:46.
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0: certa.
1: 8:55.
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4: Você que gosta de tecnologia e quer uma oportunidade de emprego, preste atenção. A Prodata está contratando técnico e ajudante para instalações e atendimentos residenciais e internet. Não é necessário ter experiência na área. Se você é responsável, gosta de trabalhar em equipe e quer crescer na área de tecnologia, essa vaga pode ser sua. Interessados, entre em contato pelo WhatsApp e telefone 33-3322-6363.
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